Naquele tempo, enquanto Jesus falava ao povo, uma mulher levantou a voz no meio da multidão e lhe disse: Feliz o ventre que te trouxe e os seios que te amamentaram. Jesus respondeu: Muito mais felizes são aqueles que ouvem a palavra de Deus e a põem em prática.

quando este ser corruptível estiver vestido de incorruptibilidade. Reverendíssimo irmão no ministério e amigo Padre Orlando Natel, autoridades civis aqui presentes ou representadas, amados irmãos e irmãs, a palavra de Deus dirigida a nós neste dia, na missa da vigília da Assunção de Nossa Senhora, solenidade esta na qual nós concluímos os festejos da nossa excelsa padroeira, Nossa Senhora do Perpétuo Socorro. Nossa Senhora, a Virgem Maria, a Mãe de Deus, que por ser nossa mãe, nós a chamamos de Perpétuo Socorro, pois sim, como boa mãe, ela está sempre perto de nós. Ela é esta da qual São Paulo, de algum modo, já nos falava na segunda leitura de hoje. Ela é a mulher vestida de incorruptibilidade. É a mulher preservada do pecado. É aquela que é toda pura, toda cheia de graça. Existe uma expressão na teologia mariana que diz que Nossa Senhora foi feita cheia de graça. Tudo isso em vista da sua nobre e alta missão, ser mãe do Salvador. Uma missão tão nobre, uma missão tão alta, uma missão tão sublime. E, mesmo sendo mãe do Salvador, quis o nosso Salvador Jesus Cristo que ela fosse também a nossa mãe. Recebemos ela como mãe aos pés da cruz, quando ali Cristo concedeu a João, que representava a humanidade inteira, o testamento da caridade divina. Ele pediu que ela o acolhesse como filho e ele a acolhesse como mãe. Precisamos também nós colocarmos-nos debaixo da proteção de Nossa Senhora, para que ela nos ensine a fazer a vontade de Deus, para que ela nos ensine a cumprirmos as nossas promessas batismais. O período da festa de um padroeiro é um período no qual muitas promessas são pagas, como nós costumamos dizer. Muitas graças são testemunhadas, mas nós não podemos cair no risco de sair prometendo coisas, como se diz, à torta e à direita, de todo jeito, em excesso, e esquecer das promessas primeiras que nos comprometem inteiramente com Deus, que são as promessas do nosso batismo. E quais foram as promessas do nosso batismo? Tudo aquilo que daqui a pouco nós rezaremos na nossa profissão de fé, no nosso credo. Ali está o nosso modo de viver. Crendo em tudo aquilo que rezamos com os lábios, precisamos transformar a fé rezada em fé concreta. Precisamos, assim como Maria, testemunhar ao mundo a alegria de ser de Deus, a alegria de sabermos-nos amados e chamados por este Deus para uma vocação altíssima. Nosso Senhor também quer nos revestir de incorruptibilidade, quer nos revestir de imortalidade, e isso desde já, desde o presente da nossa vida. Como isso pode acontecer? Se vivermos na amizade de Deus, se buscarmos em cada novo dia fazer a sua vontade. O salmista fazia uma exclamação: que se vistam de alegria os vossos santos. A vontade de Deus para todos nós é a santidade, vocação que recebemos no dia do nosso batismo. E ser santo é mais importante do que ser padre, é mais importante do que a vocação matrimonial, é mais importante do que a vocação religiosa também. Por isso, nós somos chamados a entender que só seremos bons padres, vocês só serão bons casais no matrimônio, os religiosos só serão bons religiosos se seguirem à risca a vocação primeira, a santidade que nos encaminha para o céu. Quando nós chegarmos no céu, Nosso Senhor não vai perguntar se nós fomos padres, casados, religiosos. Se Ele for nos fazer alguma pergunta, é esta: você lutou
pela santidade? Você confiou na minha graça? Você se apoiou na minha misericórdia, que é infinita? Precisamos corresponder a este chamado. E dizer que a santidade é maior do que ser padre, ser casado, ser religioso, não é menosprezar estas vocações específicas, que são sim importantes na nossa vida, na vida da igreja. A questão é que nós não podemos inverter os fatores. A primeira vocação que recebemos no dia do nosso batismo foi esta, a santidade. E como nós podemos ser santos se não olhando para os santos? A começar por aquela que aqui veneramos sob o título de Nossa Senhora do Perpétuo Socorro. A Virgem Maria foi preservada do pecado, como lhes dizia anteriormente, mas em vista da altíssima missão de ser mãe do Salvador. Nós somos naturalmente inclinados ao pecado, propensos ao erro, mas não significa que por isso nós vamos cair, nós vamos nos desmantelar na vida, não. Nós precisamos nos apoiar na força da graça de Deus, na força da graça de Deus que se dá a todo aquele que nele confia. No Magnífica, que a Virgem Maria entoa em resposta à sua prima Isabel, quando ela diz: como posso merecer que a mãe do meu Senhor me venha visitar? A Virgem Maria diz: o Todo-Poderoso fez grandes coisas em meu favor. E diz mais: ele olhou para a humildade de sua serva. O Senhor deseja olhar também para nós e deseja encontrar em nós um coração semelhante ao coração de Maria. Como era o coração de Maria? Um coração livre, um coração pobre, pobre de si mesma, mas ela, por causa da sua pobreza, por causa da sua liberdade de coração, pôde ser cheia de Deus. Por isso, nós chamamos ela na Ave Maria de cheia de graça. Por quê? Porque ela soube ser vazia de si. Eis o grande ensinamento da Virgem Maria para todos nós. Em um tempo onde a autossuficiência, a prepotência, a arrogância nos assalta cotidianamente, nós precisamos conservar a humildade e a pobreza do coração, para que seja Deus, assim como foi para a Virgem Maria, a nossa única e maior riqueza, o nosso único e maior tesouro. A primeira leitura que nós ouvíamos há pouco, nós ouvíamos do livro das Crônicas falar sobre a Arca de Deus, a Arca que era levada com exultação, a Arca que era levada por cantores a cantar por todo o trajeto percorrido. Ou seja, era um momento de alegria, um momento de forte exultação. Aqui já era um prenúncio de algo que viria a acontecer muito tempo depois, na plenitude dos tempos, quando Deus enviou o seu Filho para nos salvar, a Virgem Maria. Nós chamamos ela na ladainha de Arca da Aliança. Por quê? Porque ela levava dentro de si o próprio Salvador, o próprio Deus. E onde na vida de Maria nós encontramos um momento como esse, de alegria, de exultação? Justamente na Visitação, quando ela vai ao encontro de sua prima Isabel. Isabel afirma: a criança estremeceu de alegria em meu ventre quando eu ouvi a tua voz. A Virgem Maria é essa nova arca, a arca de Deus, que leva Deus à humanidade, que traz Deus a todos nós. Maria não nos quer para si, ela nos quer para Deus. Em Maria nós entendemos, inclusive, uma coisa que gera muito problema nos nossos dias: o fator amizade. Às vezes nós achamos que ser amigo é ter propriedade sobre o outro, e não tem nada a ver uma coisa com a outra. Ser amigo é amar com o coração livre, deixando o outro livre. O verdadeiro amigo não é aquele que quer o outro como objeto de sua posse, mas é aquele que quer o outro para Deus, para o céu, para a salvação. Quando você vê uma pessoa que quer você como se você fosse um objeto, corra as léguas. O amigo nos quer para Deus. O amigo nos quer para Deus.
nos quer para o céu. Nossa Senhora é para nós este modelo daquela que, cheia de Deus, deseja que também nós, seus filhos, sejamos cheios de Deus. Maria era cheia de Deus porque soube ouvir e colocar em prática a palavra de Deus. Qual não foi a surpresa de Jesus quando, no meio daquela multidão, uma mulher, erguendo a voz, grita para ele, dessa vez elogiando. Não é uma afronta, como os fariseus costumavam fazer, é um elogio. Feliz o ventre que te trouxe e os seios que te amamentaram. No mínimo, o pessoal ao redor se assustou. Mas quão surpreendente não foi a resposta de Jesus. Muito mais felizes são aqueles que ouvem a palavra de Deus e a põem em prática. Aqui está, meus filhos, o segredo da felicidade. Aqui está a nossa verdadeira e única alegria: ouvir a palavra de Deus. Não como ouvintes distraídos, como diz São Tiago em sua carta, mas ouvir com atenção, ouvir com amor, ouvir para que então possamos viver segundo esta palavra, portanto, colocando em prática a palavra acolhida, a palavra ouvida. Quem? Quem melhor do que Nossa Senhora fez isso? Ninguém. Dentre todos, a Virgem Maria é a mulher da palavra. Uma coisa que por vezes pode passar despercebida é que quando nós tomamos aquele texto, quando Simeão bendiz a Deus porque viu então a salvação, contemplando o menino Deus há pouco nascido, ele olha para Maria e diz: quanto a ti, uma espada transpassará a tua alma. Aquela espada nós rapidamente associamos ao momento da cruz, ao momento da paixão e da morte. Todavia, aquela espada é a palavra de Deus. Maria era a mulher que tinha o coração ferido, inflamado de amor pela palavra de Deus. Também nós precisamos deixar que a palavra de Deus, que é para nós palavra de salvação, entre no nosso coração como uma espada afiada e nos inflame. Faça o nosso coração, que já é ferido de pecado, ferido e inflamado de amor, a fim de que sejamos católicos apaixonados por Deus. Basta, minha gente, basta de católicos frios que vivem uma fé morna. Não, somos chamados a uma relação profunda, uma relação sincera e forte com Deus. Ah, mas eu sou pecador. Eu também sou. Todos nós aqui somos. A humanidade inteira, de um lado a outro da terra, também o é. O chamado de Deus à santidade, a uma vida de amizade e de intimidade com Ele, é para todos nós, pecadores, frágeis e limitados. Deus quer manifestar na nossa vida o poder da sua graça. Do mesmo modo que realizou

imita o mais alto do céu, conforme dizia de forma tão bela São Paulo, já vestida de incorruptibilidade, já vestida de imortalidade. Que Nossa Senhora nos conceda a graça de seguirmos a ela que caminha já à nossa frente, caminha à nossa frente, vestida da imortalidade com a qual Deus quer vestir a todos nós, salvando-nos das nossas fraquezas, salvando-nos para o seu céu, salvando-nos para a eterna salvação.

Ó Maria concebida sem pecado, ó Maria concebida sem pecado, ó Maria concebida sem pecado, Nossa Senhora do Perpétuo Socorro, louvado seja nosso Senhor Jesus Cristo.

Pai Todo-Poderoso, Criador do céu e da terra, e em Jesus Cristo, seu único Filho, nosso Senhor, que foi concebido pelo poder do Espírito Santo, nasceu da Virgem Maria, padeceu sob Pôncio Pilatos, foi crucificado, morto e sepultado, desceu à mansão dos mortos, ressuscitou ao terceiro dia, subiu aos céus, está sentado à direita de Deus Pai Todo-Poderoso, donde há de vir a julgar os vivos e os mortos. Creio.

0: da carne, na vida eterna. Amém.
1: Amados irmãos e irmãs, elevemos as nossas preces a Deus Pai Todo-Poderoso, que deseja que todos os homens se salvem e cheguem ao conhecimento da verdade.
2: A cada prece, respondamos. Pela intercessão de Maria, ouvi-nos, Senhor.
3: Pela intercessão de Maria, ouvi-nos, Senhor.
2: Pela Igreja, para que, a exemplo de Maria, acredite e proclame com convicção que o Senhor não deixa sozinhos seus filhos e filhas, mas os socorre com misericórdia e solicitude. Rezemos.
3: Pela intercessão de Maria, ouvi-nos, Senhor.
2: Pelas autoridades constituídas e pelos candidatos a cargos públicos, para que sejam promotores da unidade e priorizem iniciativas e projetos que atendam os mais fragilizados na sociedade, rezemos.
3: Pela intercessão de Maria, ouvi-nos, Senhor.
2: Pelos vocacionados à vida consagrada, para que sejam promotores da cultura do encontro

0: por meio do vigor da profecia e da alegria do Evangelho, rezemos.
1: Pela intercessão de Maria, ouvi-nos, Senhor.
0: Por todos nós, para que, em nosso peregrinar neste mundo, apesar das incertezas e sofrimentos, sempre nos deixemos iluminar pelo esplendor de Maria, elevada ao céu. Rezemos.
1: Pela intercessão de Maria, ouvi-nos, Senhor.
2: Senhor nosso refúgio e força, que sois fonte da compaixão, atendei às súplicas de vossa Igreja, para alcançarmos com segurança o que pedimos com fé. Por Cristo nosso Senhor.
1: Amém.

0: Orai, irmãos e irmãs, para que esta nossa família, reunida em nome de Cristo, possa oferecer um sacrifício que seja aceito por Deus Pai Todo-Poderoso.
1: Receba o Senhor por tuas mãos este sacrifício, para a glória do seu nome, para o nosso bem e de toda a sua santa igreja.
0: Senhor, acolhei o sacrifício de reconciliação e louvor que celebramos na Assunção da Santa Mãe de Deus, para que Ele nos obtenha o perdão e nos faça viver sempre em ação de graças. Por Cristo nosso Senhor.
1: Amém.

Na verdade, é digno e justo. É nosso dever e salvação dar-vos graças sempre e em todo lugar, Senhor Pai Santo, Deus Eterno e Todo-Poderoso. E na comemoração da bem-aventurada Virgem Maria, exaltar-vos com os devidos louvores. Acolhendo a vosso Verbo no seu coração imaculado, ela mereceu concebê-lo em seu seio virginal e, dando à luz o Fundador, acalentou a Igreja que nascia. Recebendo aos pés da cruz o testamento da caridade divina, ela assumiu todos os seres humanos como filhos e filhas gerados para a vida eterna pela morte de Cristo. Ao esperar com os apóstolos o Espírito prometido, unindo suas súplicas às preces dos discípulos, tornou-se modelo da Igreja orante. Elevada à glória do céu, acompanha com amor materno a Igreja peregrina e protege com carinho os seus passos para a Pátria Celeste até o dia glorioso da vinda do Senhor. Por isso, com os anjos e os santos, proclamamos a vossa glória, cantando a uma só voz.

Na verdade, vós sois santo, ó Deus do universo, e tudo o que criastes proclama o vosso louvor, porque por Jesus Cristo, vosso Filho e Senhor nosso, e pela força do Espírito Santo, dais vida e santidade a todas as coisas, e não cessais de reunir para vós um povo, que vos ofereça em toda parte. Perfeito. Por isso, ó Pai, nós vos suplicamos, santificai pelo Espírito Santo as oferendas que vos apresentamos

0: enquanto esperamos sua nova vinda, nós vos oferecemos em ação de graças este sacrifício vivo e santo.
1: Aceitai, ó Senhor, a nossa oferta.
0: Olhai com bondade a oblação da vossa igreja e reconhecei nela o sacrifício que nos reconciliou convosco. Concedei que, alimentando-nos com o corpo e o sangue do vosso Filho, repletos do Espírito Santo, nos tornemos em Cristo um só corpo e um só Espírito.

Espírito, faça de nós uma eterna oferenda, para alcançarmos a herança com os vossos eleitos. A Santíssima Virgem Maria, Mãe de Deus, São José, seu esposo, os vossos santos apóstolos e gloriosos mártires, e todos os santos que não cessam de interceder por nós na vossa presença.

agradecemos, Senhor, que este sacrifício da nossa reconciliação estenda a paz e a salvação ao mundo inteiro. Confirmai na fé e na caridade a vossa igreja, que caminha neste mundo com o vosso servo Papa Leão e o nosso bispo José, com os bispos do mundo inteiro, os presbíteros e diáconos, os outros ministros e o povo por vós redimidos. Atendei propício às preces desta família, que reuniste em vossa presença. Reconduzi a vós, Pai de misericórdia, todos os vossos filhos e filhas dispersos pelo mundo inteiro.

Rei com bondade no vosso reino. Ademir Ferreira Evangelista, Juarez Mendes de Souza, Mateus Oliveira, José Abelo de Moto, da Moto, Fernando de Andrade Barros, os nossos irmãos e irmãs que partiram desta vida e todos os que morreram na vossa amizade, unidos a eles, esperamos também nós saciar-nos eternamente da vossa glória. Por Cristo, Senhor nosso, por Ele, dais ao mundo todo bem e toda graça.

0: Senhor nos comunicou o seu Espírito, com a confiança e a liberdade de filhos, digamos juntos: Pai nosso que estás nos céus,
1: santificado seja o vosso nome, venha a nós o vosso reino, seja feita a vossa vontade, assim na terra como no céu. O pão nosso de cada dia nos dai hoje, perdoai-nos as nossas ofensas, assim como nós perdoamos a quem nos tem ofendido. E não nos deixeis cair em tentação, mas livrai-nos do mal.
0: Livrai-nos de todos os males, ó Pai, e dai-nos hoje a vossa paz. Ajudados pela vossa misericórdia, sejamos sempre livres do pecado e protegidos de todos os perigos, enquanto aguardamos a feliz esperança e a vinda do nosso Salvador Jesus Cristo.
2: Vosso é o reino, o poder e a glória para sempre.
0: Senhor Jesus Cristo, dissestes aos vossos apóstolos: Eu vos deixo a paz, eu vos dou a minha paz. Não olheis os nossos pecados, mas a fé que anima a vossa igreja. Dai-lhe segundo o vosso desejo a paz e a unidade. Vós que sois Deus com o Pai e o Espírito Santo.
2: Amém.
0: A paz do Senhor esteja sempre convosco.
2: O amor.

provai e vede como o Senhor é bom. Feliz de quem nele encontra o seu refúgio. Eis o Cordeiro de Deus que tira o pecado do mundo.

0: Todo mundo erguendo as mãos lá no alto, agradecendo a Nossa Senhora. Viva nosso Senhor Jesus Cristo! Cristo!
1: Viva!
0: Viva e pubi!
1: Viva!
0: Hoje, 15 de agosto, 8 horas da manhã, missa solene, 4 horas da tarde, adoração ao Santíssimo Sacramento, 5 horas da tarde, grande procissão, em seguida missa, e depois da missa o grande bingo. Venha você e sua família. Salve Maria!

0: Que noite abençoada. Louvado seja Deus por esta noite, por este novenário. Que Deus abençoe grandemente todos que ajudaram, todos que colaboraram. E a gente já relembra mais uma vez do nosso encontro de amanhã. Lembrem-se, o novenário é apenas uma preparação para a missa solene. Amanhã às 8 horas estaremos todos aqui com a mesma fé, com a mesma devoção, com o mesmo coração cheio de amor à nossa Mãe Santíssima, Nossa Senhora do Perpétuo Socorro. E amanhã, a missa às 8 horas, teremos como animação o Ministério Vozes de Maria e presidirá a Santa Missa Padre Tarcísio Leal. Às 16 horas, Hora da Graça com adoração e bênção do Santíssimo. Às 17 horas, a solene procissão com a imagem da padroeira pelas principais ruas da cidade. E a gente já vai dizer quais são essas ruas que a imagem irá passar para que vocês... Para que vocês, moradores destas ruas, possam ornamentar as suas ruas, a sua calçada, a sua frente da sua casa. Então prestem atenção quem mora nessas ruas, para quando o andor de Nossa Senhora estiver passando, encontrar a rua viva, a rua animada, a rua florida, com vocês fazendo esse momento de acolher Nossa Senhora. Ela que nos acolhe, ela vai acolher também a vocês. Então será, sairemos daqui da Praça Hermes Leandro, passaremos pela Avenida Getúlio Vargas, Rua Raimunda da Arquíria da Silva, Avenida João Eugênio Silva, Avenida Central Norte, Rua Manuel Matias, Rua Fernando Bezerra, Avenida Princesa Isabel, Avenida Getúlio Vargas, Padre Luiz Gonzaga, chegando aqui novamente na Praça Hermes Leandro. Então faremos esse percurso e a gente conta com o apoio, com o carinho de todos os devotos que moram nessas ruas onde a imagem irá passar.
1: Agradecemos também a empresária Edjane Figueiredo pela doação das flores que serão colocadas no carro andor da procissão solene. O nosso muito obrigado.
0: Que Deus abençoe, abençoe a todos que colaboraram com o Festival de Prêmios, com os bingos, na quermesse. Minha gente, vocês são essenciais. Vocês deram vida maior a esse novenário com a ajuda de cada um de vocês. Que Deus abençoe grandemente o coração, a vida e a família de cada um que veio, que colaborou, que ajudou as equipes. Vocês são bênção nesta comunidade. Eu tenho certeza que Padre Natel está muito feliz com essa paróquia que o Espírito Santo de Deus colocou nas mãos dele. Porque o povo de Pubi, Padre Natel, Padre... A gente sente que as pessoas têm vontade, têm amor. E quando o Senhor chama a obra, todo mundo pega no batente junto. Porque nós amamos Nossa Senhora e nós queremos esse templo cada vez mais bonito. Então a gente já agradece o Senhor de coração por essa festa. Ai meu Deus, calma. A gente agradece ao Senhor de coração por essa festa, por essa vontade que o Senhor tem de fazer as coisas, de chamar junto, de lutar, de trabalhar. Então eu peço, minha gente, uma calorosa salva de palmas para Padre Natel.
1: Agradecemos ainda todas as pessoas que nos acompanharam todos esses dias, desde a procissão de abertura pelo YouTube. É o nosso muito obrigado. E essas pessoas também colaboraram através do QR Code e ainda podem colaborar ainda muito mais, ainda hoje e amanhã na programação. Nosso muito obrigado.
0: Quem estava com saudade de Padre Fabrício? Padre Fabrício, que alegria tê-lo conosco. O Senhor marcou tanto o nosso coração e a nossa vida, que rever o Senhor nos enche de alegria e de amor. Essa sua palavra doce, essa sua forma de conduzir, é tão essencial para encher o nosso coração. Quando o Senhor abre a boca para falar de Maria, para falar da missão da igreja, faz com que a gente se sinta mais compromissado com o serviço de Deus. Então sinta-se cada vez mais acolhido por nós. Saiba que nós amamos o Senhor, viu? As nossas portas do nosso coração, as portas da nossa igreja, as portas do coração de Padre Natel e de toda a comunidade, humanidade, especialmente o coração de Nossa Senhora, estarão sempre abertos para acolher o Senhor, para acolher sua missão, para acolher esse sacerdócio que inspira as pessoas. Eu tenho certeza que muitos jovens, quando veem essa calmaria do Senhor, têm vontade de seguir a vocação do sacerdócio. Por isso que a gente pede nesta noite a intercessão de Nossa Senhora, para continuar iluminando a sua vida, o seu caminho e essa missão tão linda que é levar Jesus Cristo e o Evangelho a todos nós. Uma salva de palmas.
1: Pela noite de hoje.
0: Mais palmas, mais palmas.
1: Agradecemos também ao Ministério São José de Humãs, que abrilhantou a noite de hoje. O nosso muito obrigado.
0: Merece
1: uma calorosa salva de palmas.
0: Voltem mais vezes, viu? Sejam muito bem-vindos à nossa comunidade, viu? Deus abençoe o ministério de vocês. Perfeito, lindo. Louvar a Deus é a gente orar e levar essas orações através do canto. Que Deus abençoe a vida de vocês, amém?
1: E lembrando que a gente ainda tem cartelas do bingo, quem não comprou, certo? É o bingo da moto que vai acontecer amanhã, então procure, tem a equipe que está aqui lá no final da praça e aqui do lado, e também tem pessoas no meio de todo mundo vendendo cartela. E daqui a pouquinho teremos o show de prêmios.
0: Dona Francisca tem cartela da moto ainda para vender, viu? Quem não conseguiu comprar ainda, vem aqui, procura ela. Padre, agora é o nosso sorteio, padre. Vamos sortear o povo? É muita coisa aqui, viu? Tem muitos prêmios. Meu Deus, eu coloquei um monte e não ganhei ainda. Será que hoje é meu dia?
2: Pessoal, amanhã, atenção, eu quero que vocês dêem um recado a uma pessoa. Vocês levam esse recado?
0: Sim ou não? Não?
2: Pronto. Diga às pessoas que não vieram, que venham comprar sua cartela amanhã durante o dia, nessa tenda, terá o plantão o dia todo. Combinado? Mande nos stories, nos status, mande um áudio nos grupos da família, da pastoral, da empresa. Então vamos todos, né? Amanhã o plantão, o dia todo, vendendo cartela aqui na tenda. E peço que tragam cadeiras amanhã, de preferência cadeiras coloridas, né? Para deixar a praça bem colorida amanhã. Então você chega, já está feita a filinha, você pega, bota sua cadeira, você quer sentar e vai colocando a outra no montezinho, para ir sobrando para as outras pessoas. Qual é o primeiro prêmio? Um liquidificador. Dário Galvão Pérola Calçados.
0: Quase seria eu, Jesus.
2: E agora, de onde? Francisca Mendes de Menezes. Quem é Francisca? Pronto. Diego Freitas. O próximo é Eudes Mila.
0: Eita, tá lá na quermesse. Vem, Eudes Mila. Tá servindo na quermesse hoje.
2: Micaele, filha de Garotão. João Miguel. Quer João Miguel? Ó, vou tirar um lá do fundão aqui. O último que eu achar. Henrique Amaral. Isabel Francisca, esposa de seu Miguel. Samuel do Nascimento Lima. Álvaro Amorim, é isso?

Ana Carolina P. de Souza. Da primeira noite. Ali, ó, a entrega era do outro lado, ó. Antônio Batista. Antônio Batista. Qual foi? Gessiane Rodrigues. Francisca Rodrigues. Chico Lino. Chega, seu Chico. Maria Soledade Soares Silva. Maria Soledade Soares Silva. Iane Andrade. Cacau Show. Não, só foi agora. Simone Alves da Silva.

0: Núbia.
1: Núbia?
0: O final 71, o telefone. Tieta. Vou tirar um agora do meio. Isabel Lima, loteamento Manuel Henrique. Samara Salustiano, é isso mesmo? Maria Lenier Souza.

Eris, Eris Valzinei e Eugênio. Hélio Pereira. É galego do Vanderlei, né? Hélio Pereira? É. Galego do Vanderlei. Edmar Ferreira Gomes. Maria Aparecida Silva Ferreira. Aí o galego do Vanderlei. Claudiana Gertrude, sei lá. Claudiana Gertrude.

Ota, é Ota, é? Alves. Otton Alves. O Bolo. Lenier de Souza Bento. Outro Bolo. Evani de Castro Gonçalves. Agora o Galo do Coroinha. É daqui. O Coroinha Arthur, lá do Poço Verde. Edmar e Érica, Jardim Rocha. Que é Edmar e Érica? R$100 aqui, vai ser de quem? Cecília da Costa Souza.

Ainda tem? Cecílio da Costa. Um voucher para uma diária na chácara, não é isso? Muito bem. É de onde agora desse? Recanto Feliz. Zeca de Lero. Zeca de Lero. Agora é de onde agora? Um voucher de que estilo infantil? 120 no estilo infantil.

0: Netinha de Duda. É tua mãe, é? Tua mãe, é? Dona Nova. Olha lá, ela, ó. Dona Nova. Dona Nova. Rosângela Santos, é? Rosângela Santos. Ganhou uma cadeira e um laço. Agora é daqui. É. Nilson Brito. Nilson Brito. Nilson Brito. Encerrou?
1: Tem três, quatro presentes aqui que foram sorteados nas noites anteriores. Eu vou dizer aqui os nomes, porque quem tiver aí já vem aqui pegar, viu? Arthur Gabriel da Silva, da Rua 4, do Jardim Rocha. Um Volt, outro prêmio que não vieram buscar. Jéssica Soares, o final do telefone 8248. E outro Volt, Zenaide, final do telefone 5439. Foram sorteados durante as noites anteriores e não vieram buscar. Padre, estão pedindo para que eu fale novamente as ruas onde a procissão irá passar, para que as famílias se organizem para ornamentar as ruas. Vejam só, mais uma vez, as ruas. Sairemos aqui da Praça Hermes Leandro, passaremos pela Avenida Getúlio Vargas, Rua Raimundo da Arquíria da Silva, Avenida João Eugênio Silva, Avenida Central Norte, Rua Manuel Matias, Rua Fernando Bezerra, Avenida Princesa Isabel, Avenida Getúlio Vargas, Padre Luiz Gonzaga, chegando mais uma vez aqui à Praça Hermes Leandro. Pessoal, só um comunicado bem rapidinho. O pessoal que veio para cantar, eles vão precisar, assim que terminar a missa, eles vão precisar pegar a estrada, porque vai ficar muito tarde. Então tem muita moto e muito carro estacionado desse lado, impossibilitando que a van que eles vieram saia. Então a gente pede, você que estacionou carro e moto deste lado da igreja, assim que receberem a bênção, por favor, venham tirar para que eles possam retornar na santa paz de nosso Senhor Jesus Cristo para as suas
0: ei,
1: casas.
0: Ei, Dark, mas se eles quiserem dormir, tem onde, tem?
1: Tem. Querem mas dormir?
0: Arruma.
1: Querem dormir, sim ou não? Deixaram o menino para dar de mamar.
0: Vamos, se livre dormindo menos uma noite. Padre Fabrício, muitíssimo obrigado. Todo o povo de Deus, de nossa paróquia, muitíssimo obrigado. E amanhã a gente conta com todo mundo. Minha gratidão a todas as secretarias, em nome do prefeito João Marcos, né, que estão sempre sendo parceira, sempre que a gente chama, com ofício ou sem ofício, chega. Então, muitíssimo obrigado. Nos dê a bênção, padre. É só que hoje, não é demorado, que é a noite da vi. Gilha de Nossa Senhora. Agora, se eu ver vocês 2 horas da manhã no show de Amado Batista, José, lá na igreja, eu queria ir embora ligeiro, né? Né? Na igreja quer ir embora ligeiro. Vai comprar cartela, vá, para Nossa Senhora. Ah, dê a benção, padre.
2: Nesta noite de muita alegria, em que celebramos a vigília da Assunção de Nossa Senhora, agradeço de coração a Deus por esta oportunidade de estar aqui, e é um momento muito vocacional para mim, voltar para uma paróquia que faz parte de minha história vocacional, rever o padre que me mandou e me levou para o seminário. Eu acho que era Santo Agostinho que dizia que a gratidão é a memória do coração. No dia 9 de fevereiro de 2015, Padre Natel colocou dentro do carro da paróquia, então, Senhora Santana de Parnamirim, minha paróquia, onde ele foi padre por 7 anos, levou a mim e ao Padre Lindovaldo para o Seminário São José, em Garanhuns. E eu sou grato a ele, não só porque ele me levou para o seminário, mas porque ele soube me acompanhar como um bom padre, como um bom pai. E digo a vocês, o modo dele amar é genuíno, é verdadeiro, e eu sou prova disso. Não estou falando só para defender nem afagar o ego dele, mas eu convivi com ele por 7 longos anos.

0: enquanto meu pároco. Então eu sei como vocês convivem com ele pela minha experiência e digo, ele sabe amar, ele sabe reconhecer o que cada um tem a oferecer. Então, por mais que às vezes a palavra ou o gesto não consiga traduzir, mas aqui dentro tem um amor genuíno. Ele não é Nossa Senhora não, mas do mesmo jeito que a gente olha para Nossa Senhora e diz que nunca se ouviu dizer que alguém que tenha recorrido tenha sido desamparado, eu tenho certeza que quem precisar dele, do ministério dele, não vai ficar sem apoio, não vai ficar sem ajuda. Ele dá sim a vida pelos filhos que Deus confiou a ele. Do mesmo modo que vocês me amaram e cuidaram de mim, sei que ainda me amam, cuidem e amem o Padre Natel. E Coral São José, vem cá, chega aqui na frente e corre. Eu queria mostrar a vocês um pedaço de meus filhos. Já tá tarde mesmo, ninguém tá mais nem com sono.
1: Todo mundo vai para o Mato Batista e nem vai ficar reclamando. E lá nem de cadeira.
0: Então, meus queridos filhos de mães, aqui está uma porção do povo de Deus que já foram meus filhos enquanto pertencentes ao meu ministério pastoral, mas especialmente eu queria mostrar a todos vocês uma boa representação dos meus filhos que aqui estão. Aqui tem gente da sede, das comunidades. Então, tá ali Igor, João Paulo, Francinaldo, Luiz Felipe, Laila, Mônica, Leila, Ariana e Nayara. É uma representação muito bem representada, um coral da nossa paróquia. E tem uma que não está aqui, é justo mencionar ela, Coquinha. Coquinha estava preocupada quando eu voltasse a Ipubi, vocês me vissem magro, pensando que eles estavam me maltratando.
1: Também, não foi não.
0: Eles estão cuidando bem de mim. A magreza foi só para manter e aumentar a saúde, mas eles estão cuidando bem de mim. Então, do mesmo modo que vocês me amaram e cuidaram de mim, agora eles me amam e cuidam de mim.
1: Então, Padre Fabrício, essas daqui, ó, elas já rezaram para alguns seminaristas e já tem deles uns 30 padres, já que você reza.
0: Obrigado por tudo, Ipubi. Obrigado, filhinhos, por estarem aqui comigo.
1: Ei, humanos de história de muitos anos. Eu amo.
0: Supliquemos as bênçãos de Deus.

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1: 10:30.
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2: 10h51.
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0: 11:57.
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1: 12:57.
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1: 1:19.
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Oi, me responde. Você tá aí? O que tá acontecendo?

Tchau. Fica com Deus. Oh.

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1: 1:57.
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2: 6h59.
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1: 5 horas.
2: Deus, nosso Pai, que sois todo poder e bondade, dai força àqueles que passam pelas provações, dai a luz àqueles que procuram a verdade, e ponde no coração do homem a compaixão e caridade. Deus, dá ao viajor a estrela guia, ao doente o repouso, a criança o guia, o órfão o pai. Senhor, que a vossa bondade se estenda sobre tudo o que criaste. Piedade, Senhor, para aqueles que não vos conhecem. Esperança para aqueles que sofrem. Que a vossa bondade permita aos espíritos consoladores derramarem por toda a parte a paz, a esperança e caridade. Deus, um raio, uma faísca do vosso amor pode abrasar a terra. Deixai-nos beber nesta fonte de bondade fecunda e infinita, e todas as lágrimas secarão, e todas as dores acalmar-se-ão. Um só coração, um só pensamento subirá até vós, como um grito de reconhecimento e amor. Como Moisés sobre a montanha, nós vos esperamos com os braços abertos. Ó bondade, ó beleza, ó perfeição, e queremos de alguma sorte merecer a vossa misericórdia. Deus, dai-nos a força de ajudar o progresso espiritual, a fim de subirmos até vós. Dai-nos a caridade pura, dai-nos a fé e razão, e dai-nos a simplicidade que fará de nossas almas um espelho, onde refletirá a vossa divina imagem. Você, amigo e ouvinte da Liberal FM, acredite na força, no poder e no amor de Deus, para que possa se levantar todas as vezes que cair. Diga sempre a você mesmo: vou conseguir superar todas as dificuldades, serei um vencedor, pois sou filho do Deus vivo, o rei do universo.
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1: 5h47.
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1: 6 e 8.
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0: 6:27.
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1: 6h45.
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3: Na Liberal, agora são 7:14.
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1: Muito bom dia para você ligado conosco na 99,5. Começando por aqui mais um programa, uma hora com o rei Roberto Carlos. Abraçando você em toda a região do Araripe. Você ligado na melhor e mais ouvida rádio da região do Araripe. Nós estamos chegando com mais um campeão de audiência. Muito prazer, eu sou Antônio Carlos. Fico com você até as 8h30 da manhã. Com as melhores músicas, as melhores canções, as melhores letras, você encontra aqui no nosso programa. Hoje um pouquinho atrasado, mas chegamos. Chegamos para trazer o melhor da música para você, tá bom? Hoje, neste sabadão 15 de agosto de 2026, feriado municipal aqui no município de Ipubi, feriado da Padroeira. Dia de Nossa Senhora do Perpétuo Socorro.
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1: Estamos chegando para trazer o melhor para você. Aqui no nosso programa você participa pelo WhatsApp 996005000. Participa, manda alô para quem você quiser e nós vamos estar trazendo aqui no nosso programa. Para começar bem demais o nosso programa nesse sábado tão especial para os ipubienses, vamos pedir que essa luz divina invada nossas casas, nossas famílias, que ela possa clarear os nossos caminhos, que ela possa clarear as nossas buscas. Luz Divina, Roberto Carlos, 717, muito bom dia.

Já estamos de volta com o seu programa Uma Hora com o Rei Roberto Carlos. Antes você curtiu O Grande Amor da Minha Vida, também Fera Ferida e a primeiríssima de hoje, Luz Divina.

0: aqui, nosso tempo é curto por hoje. Troco com os nossos ouvintes participando por aqui. Muito bom dia.
1: Bom dia, Tony Carlos. Bom dia para você e todos os ouvintes liberais. Aqui é Negona. Hoje eu quero pedir Roberto Carlos, como vai você? Ofereço para você, Mário Macarrão e Senhorina Impubi, Toninha Impubi, Zé Roberto, Socorro Esmeralda no Pé, Maria de Socorro na Volta, Giovanni de Santa Cruz, Cleio do Gaguinho, Naélio, para Zé Moreno, Dona Ilda de Bodocó, Cabeça em Clarice, para Islândia e Sara Impubi, e para todos os ouvintes que estiverem, Zé Roberto Impubi também, e todos os ouvintes que estiverem na Liberal. Tenham um bom dia, um bom sabadão.
0: Bom dia, obrigado pelo carinho da audiência. Quem mais? Bom dia, Antônio Carlos. Sou eu, Zé Moreno, do sítio Lagoa de Dentro, Bodocó. Quero ouvir a música Parabéns com o Rei. Quero oferecer a minha esposa Lourdes, que está aniversariando hoje, e todos os ouvintes deste programa. E para você, e para vocês todos, bom dia. Bom dia, é o Zé Moreno ouvindo o nosso programa.

0: abraçando você em toda a região do Araripe, Catanha, Fica da Paz.
1: Hoje eu gostaria de ouvir Rotina, vai para você, para as meninas, Lenieide, Regina Feitosa, Maria Venília e Cílio Veludo, Heraldo da Serra da Matinha, Antônio Bruno Cacimba Novas, a Marina Antônia, Dona Luz da Rua de Dentro, Eleita Luciane Bondocó, Darnel Cílio Lombar, Antônio Bruno Cacimba Nova, Tereza Lenilda José Malagoa Trancada. Tenha um bom dia, tchau.
0: Bom dia, obrigado pelo carinho da audiência. Meu amigo Berg Dial está torcendo pro plantão e pediu umas músicas aqui. Olha, Berg Dial é o ouvinte fiel do nosso programa, ele e o senhor Luiz Carlos, né? É, que maldosamente Chico César chama de Luiz Dedão, entendeu? Mas aqui nós temos o máximo de respeito, é isso mesmo. Se Chico César não tem, aqui nós temos. Um abraço, seu Luiz Carlos. El Panda.
2: Ei, Tony, bom dia. 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
0: Seu pedido é uma ordem. Roberto Carlos, Cavalgada, 7h35, muito bom dia.

Libera FM, agora são 7 horas mais 48 minutos. Nota de falecimento. Os filhos Hernandes, Cezinha, Gilson, Nininha, Jailson, João, João Nildo, Eugênio e os demais familiares participam, seus parentes e amigos. O falecimento de Iraci Pereira Bezerra, popular Dona Iraci. Desde já convido para o seu sepultamento às 15 horas, 3 horas da tarde do dia de hoje, dia 15 de agosto, sábado, saindo férito da sua residência na Avenida Central, Vila Necamilo, Bodocó, Pernambuco, para o cemitério do Zé do Ouro. A família Lutada agradece a todos que se fizerem presentes a este ato de fé e solidariedade cristã. Este é mais um serviço especial da funerária

0: Olha, lembrando que hoje é o encerramento, da festa em honra à Nossa Senhora do Perpétuo Socorro. Vivenciamos aí durante 10 dias, né? Uma belíssima festa em honra à Nossa Senhora do Perpétuo Socorro. E teve como tema com Maria, Mãe do Perpétuo Socorro, somos igreja em missão, pedras vivas na renovação da fé e reforma da igreja. E tem como lema, vós também sois pedras vivas entrando na construção do templo espiritual. Hoje, dia 15 de agosto, será o encerramento. Logo mais às 8 horas da manhã, hoje, no dia 15, será a solenidade de Nossa Senhora do Perpétuo Socorro, dia da graça. 8 horas da manhã tem missa solene, animação por conta do coral Vozes de Maria. O presidente da celebração será o padre Tarcísio Leal. Às 16 horas tem hora da graça com adoração e bênção do Santíssimo. E às 17 horas, 5 e meia da tarde, tem a solene procissão com a imagem da padroeira pelas ruas da cidade. Animação, Filhos do Céu, missa de encerramento. A quermesse, as pastorais, grupos, movimentos e toda a comunidade, animação da Santa Missa, São Bom Jesus da Lapa, o presidente será o nosso bispo diocesano, Dom José Vicente. Daí é a programação da festa em honra à Nossa Senhora do Perpétuo Socorro, encerramento hoje. Já chegamos aí a um encerramento. Lembrando que hoje é feriado municipal, né? Se não me engano. Verdade. Hoje eu não posso dizer que o cafezinho chegou atrasado, né? Porque quem chegou atrasado hoje foi o locutor. E Evani Ferreira Lima, por a doutora Lorena, que ela está dormindo na rua, chegou cedo hoje. E todo sábado, doutora, ela chega atrasada. É verdade. Não posso mentir. Hoje é um dia especial, é dia de Nossa Senhora, né? Evani só chega atrasada mesmo. Chega de 8h30 pra lá, viu, doutora? 8h30, é assim. Hoje ela chegou 7h40. Vamos de ouvintes, chegou 7h40 mesmo, rapaz. É. Quem mais? Bom dia. Aliás, antes de mandar esse alô, quero mandar um alô, sabe pra quem, rapaz? Pra toda a turma sempre ligada no nosso programa. Pro seu Zé Pela Pau também. Dona Francisca, Dona Mariosa, um cheiro pra senhora, rapaz. E Dona Mariosa aqui no novenário, Evani. Um abraço pra senhora, Dona Mariosa. Meu amigo Pedim também, vi ele ontem. Fanzasta de Roberto. Dona Cildinha também, gosta demais. Roberto Carlos, um abraço pra senhora. Obrigado pelo carinho da audiência de sempre. Meu vídeo tem sim, bom dia.
1: Carlos, sou Gilca Silva, aqui no sítio Poço do Limbo do Alcó. Pode passar aí para mim, Roberto Carlos, eu e ela, para me curtir aqui, mas minha mãe e minha tia. Agradecer para meu filho Renato, madre e a família na Carnaúba. Dorinha, as meninas na Cacimba do Gado, Filó no sítio Salgado. Para Heraldo, na Serra da Matinha. Especialmente para você, tenha um bom dia.
0: Bom dia, obrigado pelo carinho da audiência de sempre. Quem mais? É programa de audiência, Evani Ferreira Lima.
2: Bom dia, Antônio Carlos. Bom dia a todos os ouvintes da Rádio Liberal. Aqui é Laís do Sítio Veludo. Quero dizer que estou ligado no seu maravilhoso programa. Hoje eu gostaria de ouvir uma música com o Rei Roberto Carlos. Mulher de 40, vai pra você, com ótimo locutor, pra Francisca da Paz, em Vargem do Mês, seu Zé Moreno, tua esposa Lourdes, Cito Lagoa Dentro, Amada Liberal, minha filha Carla, que está na escuta, e pra todos os ouvintes, tenha um bom dia.
0: Eu quero mandar um abraço também pra todo mundo lá na Mineração Puluca, ouvindo o nosso programa. Todo mundo sempre ligado na nossa programação. Meu amigo, mandaram eu mandar um alô todo sábado para o mascote da Puluca, quero, quero. Verdade. O mascote da Puluca, quero, quero. Mandaram eu mandar esse alô, tá? só estou seguindo o cronograma, só estou seguindo o cronograma. Foi meu amigo Rosnaldo mesmo, Rosnaldo e Giliardo. A gente não pode ter segredos, né, com a nossa população. Olá, Antônio Carlos, aqui é Negro, do Cid Cassiminha. Quero pedir a música de Roberto Carlos, Cheirosa. Eu me ouvi, ok? Valeu, Negro, obrigado pelo carinho da audiência. Meu amigo Guri.
3: Bom dia, meu amigo Antônio Carlos. Quero pedir a música do Rei Roberto, participação do Dominguinho, entendeu? Agora vê se toca a minha música hoje. Tem dois sábados que você não toca, tá? Pra oferecer pra minha esposa Francidalva, minha filha Letícia, minha filha Cecília e para todos os ouvintes. Vê se toca a minha música hoje, tá? Que você tá me devendo, tá? Dois sábados que você não toca a minha música, tá?
0: Um abraço. Que é isso, rapaz? Você foi liberado recentemente para estar participando do programa, já está causando. Tem que ter cuidado, tem que ter cuidado. Lá quem manda é minha amiga Francidal. É isso mesmo. Pois é, quero. Foi Giliardi e Rosinaldo. Rosinaldo passou a festa do Nascimento Perpétuo. Eu tô todinho me cobrando isso. Olha, manda alô para quero. O Márcio da Pulou. Já são 7 horas e 56 minutos, vamos de música? Roberto Carlos, Eu e Ela, aqui na 99,5, eu volto já com muito mais.

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Já estamos de volta aqui no seu programa Uma Hora com o Rei Roberto Carlos. Não sei se vocês estão ouvindo, né? Mas acaba de começar, né? Está começando agora a missa solene em honra a Nossa Senhora do Perpétuo Socorro, que marca aí o dia de encerramento da festa em honra a Nossa Senhora do Perpétuo Socorro. E para nós ipubienses, Evani Ferreira Lima, é de grande orgulho este momento. Para quem é ipubiense raiz, né? Quem é ipubiense raiz, acontecendo neste momento a Santa Missa em honra a Nossa Senhora do Perpétuo Socorro. Vamos acompanhar um pouco.

É isso, festa de Nossa Senhora do Perpétuo Socorro. Você pode acompanhar pelo YouTube da paróquia Nossa Senhora do Perpétuo Socorro. Lembrando que logo mais à noite estaremos transmitindo a Santa Missa de encerramento da festa de Nossa Senhora. Já são 8 horas mais 18 minutos, quase finalzinho do nosso programa. Hoje nós vamos tentar atender o máximo de ouvintes possíveis, com uma certa rapidez, vamos dizer assim, porque tem muitos ouvintes e a gente pouco tempo para atender. A gente vai tentar atender o máximo de ouvintes possíveis, tá bom? Abraçando você em toda a região do Araripe, ligado conosco. Toda a equipe, né? Lá em Bodocó, sempre ligados.

0: Já está conosco por aqui, deixa eu ver mais ouvintes. Bom dia, Antônio Carlos, o Bebê do Tucano, toca Roberto Carlos, todas as Nossas Senhoras, oferecer para minha esposa, Antônio, para você e todos os ouvintes. Quem mais? Bom dia.
1: Bom dia, Antônio Carlos. Aqui é Lupim, Bodocó. Gostaria de ouvir a música de Roberto Carlos, Viver por Viver, somente para curtir mesmo. Tenha um bom dia.
0: Bom dia, obrigado pelo carinho da audiência. Quem mais passando por aqui?
2: E Antônio Carlos, aqui quer falar Antônio Grunde para cima da água. Antônio Carlos, eu gostaria de ouvir Roberto Carlos, mulher de 40. Vou oferecer para minha esposa, para minha filha, para minhas netas, para meu neto. Oferecer também para minha amiga Francisca da Paz, no bairro Meio, Amada Liberal, irmã de Tutu, Ceará no Citeltinha, Heraldo na Serra da Batinha, Pinto na Serra da Pitombeira, e seu Antônio Manso e seu Juboneco, na Andorinha. E para meu amigo Luizinho Caivado, do Poxo, lá em Botocó. E para meu amigo Eleios, lá do Sítio Retrão. E ofereci para você, que é o maior locutor, e para todos que estão ouvindo essa rádio maravilhosa. Tenha um bom dia, meu amigo.
0: Bom dia, obrigado pelo carinho da audiência. Eu venho te falando, bom dia, sou Antônio Silva, do Sítio Massapê. Coloca aí, Roberto Carlos, esse cara sou eu. Ofereço para todos os ouvintes, valeu. É o Antônio Silva, ouvindo o nosso programa. Quem mais? Bom dia.
3: Bom dia, Antônio Carlos, sou Ana Cláudia, Sítio Croatá. Quero pedir a música. Amado Batista, Folha Seca. Epa. Meu marido Raimundo, meu filho João Miguel, minha mãe, meus irmãos, Zé Mãe de Traguadente, minha sogra, meu sogro, meus cunhados e minhas cunhadas. Estou ouvindo para vocês. Um bom dia.
0: Oh, meu Deus. Olha, nós vamos fazer um programa de Amado Batista em especial e quem vai apresentar é Evani, viu? É. Quem mais? Bom dia.
4: Bom dia. Antônio Carlos, eu sou Tita da Serra da Cabocla. Estou passando para o pedir a música de Roberto Carlos. Esse cabo sou eu. Esse cabo sou eu. Para oferecer meus patrocínios.
0: Como é?
4: Oito netos, a música de Roberto Carlos. Esse cabo sou eu. Esse cabo sou eu. Para oferecer meus patrocínios. Oito netos, toda a minha família de Trindade, lá da Vila São Pedro. E para todos vocês na rádio. Tchau, sou Tieto da Serra da Cabocla.
0: Abraço. Esse cara sou eu, daqui a pouco a gente toca, tá bom? Quem mais, meu amigo? Muita gente e o tempo voando.
5: Oi, bom dia, Antônio Carlos, aqui é das Neves, Sítio Lambaba da Conta. Antônio Carlos, passa uma música bem boa aí do Roberto Carlos. Nossa Senhora, ofereça ao meu esposo, João Batista, meus quatro filhos, minhas netas, minhas noras, meus irmãos. Essa é minha irmã Rosinha Grande, aí na Vase do Meio, minha irmã Erivar, todos meus irmãos, e a Francisca da Paz, aí na Vase do Meio. Quero falar para ela, qualquer hora eu vou aí conhecer ela. Se Deus quiser. Pra Amada liberar e todos estiverem ouvindo. A Diva, Expedita, Edivan, Edneide. E para você, tenha um bom dia.
0: Bom dia, obrigado pelo carinho da audiência. Quem mais?
6: Bom dia, Antônio Carlos. Aqui é José Silva do Sítio São José Araripina. Estou com a música aí de Roberto Carlos, todas as senhoras são a mesma mãe de Deus. Ofereço para minha esposa Irleide, para minha filha Francisca Expedita, para meus filhos Carlos Henrique, Carlos Daniel, para meu pai, para minha mãe, para todos que estiver ouvindo, tá na liberal, tá legal.
0: Bom dia, obrigado. Bom dia, Antônio Carlos. Sou eu, Toninha, do Sítio Lagoa de Dentro. Gostaria de ouvir a música de Roberto Carlos, Como é Grande o Meu Amor por Você. Ofereço especialmente para a minha mãe Lourdes, que está aniversariando hoje. Que Deus derrame chuvas de bênçãos na vida dela. Ofereço também ao meu pai Zé Moreno, meu esposo Nilcinho, e ao meu filho Natanael. E para você que é um ótimo locutor, bom dia, bom dia. Já são 8 horas mais 23 minutos. Mandar um alô também para Dona Lurdinha Belarmino, lá em Bodocó, Bom dia, Antônio Carlos, meu abraço, que Jesus te proteja sempre, se possível tocar aí todas as manhãs. Mando um alô para os meus amigos Leninha e Nertan e para todos os ouvintes, que com certeza tem muita gente sintonizado, com certeza. A gente agradece demais, demais. Obrigado pelo carinho. É a dona Lurdinha Belarmino. Deixa eu ver aqui. Bom dia, Antônio Carlos. Não vou pedir música por conta do horário, mas manda um alô para os meus filhos Carlos, Johnny, Jonathan, Guilherme, Francisco Júnior, para minha mãe Filó, meu pai Esperito Bruno, minhas irmãs e irmãos, e para minha sobrinha Maria Eloá e sobrinho Sonedinha Caetano, lá do Sítio Palácio Granito. Tenha um ótimo dia para todos nós. Deixa eu ver se já tem um ouvinte ligado lá da sucursal. Deixa eu ver. Alô, bom dia, sucursal. Alô, bom dia, sucursal. Cadê a sucursal? Bom dia. Celadinho, liga aí seu microfone, por favor. Liga aí seu microfone. Eu vou atender o seu pedido agora, tá? Cadê você?

0: Bom dia, Chico César.
1: Bom dia, André Carlos. Bom dia.
0: Eu fiquei sabendo que você quer pedir uma música de Roberto Carlos. Estou passando agora para tocar sua música.
1: Eu sempre estou ouvindo em casa, né? E aquela lá, esse cara sou eu. Essa daí é a marca.
0: Por que você gosta dessa música? Chico César, eu tenho um depoimento de algumas ouvintes minhas aqui do programa que diz que essa música aí é a mais mentirosa da história. Concorda?
1: Não, concordo não, porque o homem é que é mentiroso, né? Não é a música.
0: Esse homem existe, né, Chico César? Claro, eu,
1: existe,
0: você.
1: Existe sim, a gente não pode generalizar, né? Lógico, não é todo homem que é tão mentiroso assim, né?
0: Ô, Chico César, eu prefiro dizer que não há homem mentiroso, Chico César. Você está desvalorizando a classe.
1: Eu também concordo com isso. Eu queria fazer a média, entendeu?
0: Ah, quis fazer a média, tá certo.
1: Eu queria fazer a média. Mas não tem, né? Não tem homem mentiroso, não.
0: Não, é, não. Conversa. Tem homem que se adapta às circunstâncias, não é isso, Chico?
1: É verdade. Mas que tem homem desse jeito ali, tem. Com certeza.
0: Eu sou exatamente igual à música, Chico César. Você
1: pronto,
0: não?
1: Eu gosto dela porque eu acho que eu caí muito bem nela. Não foi ela que caiu em mim.
0: Esse Chico César. Hoje você vai estar à frente do Manhã Liberal especial de sábado, né?
1: É verdade, a gente vai estar programando aí um programa bem legal aí para a nossa turma boa aí, para os nossos ouvintes. Muita alegria, né? Eu acho que o programa Manhã Liberal é isso, é um programa para cima, um programa, né, de entretenimento, informação, tudo isso e muito mais. É a pedida aqui da linha do Manhã Liberal aqui na Liberal FM, né?
0: Quando você for tocar lá para umas 10 horas essas músicas pesadas, lembre de mim, não tenha dúvida, por favor. É o meu pedido especial. Você pediu uma no meu programa, eu tô pedindo uma música no seu programa.
1: Pesada como assim? Diga aí.
0: É aquela de Zezé de Camargo e Luciano, não tenha dúvida. Essa é pesada.
1: Ah, essa daí é pesada. Essa já é a marca aí do Berg Ideal, né?
0: Já é a marca. Não, é pra você.
1: Não pode faltar no repertório dele, não, essa de Zezé de Camargo.
0: É verdade. Nem é bom lembrar que ele toca direto.
1: É verdade. Por mais que não tenha ninguém pedindo, mas ele passa pra ele mesmo.
0: Ele,
1: né,
0: toca pra ele mesmo, é verdade.
1: E o pior que fica cantando aqui em alto som.
0: É verdade. Chico César, bom programa pra você. Vou passar a bola pro Manhã Liberal lá na nossa sucursal. E a gente se encontra na segunda falando de bola, de futebol, né, Chico César?
1: Verdade, o final de semana promete aí, com grandes clássicos, né? E com certeza a gente segunda-feira, 1 da tarde, no nosso debate bola.
0: Esse é o Chico Selado, meu amigo. É o meu parceiro de bancada do debate bola. Homem é igual Bombril, ele é mil e uma utilidades. Você contrata ele até pra limpar banheiro, ele vai sorrindo. Ainda diz, esse cara sou eu, meus amores do rádio. Finalizando por aqui, minha gente, muitos ouvintes. Bom dia, bom dia, bom dia, bom dia, bom dia. Bom dia, passa aí um alô para Isabel, Wesley e Valentina. Estamos aqui na escuta do programa, Antônio Carlos. Estamos aqui na Cova do Anjo. Toca a música, esse cara sou eu. Nós estamos aqui no pé do rádio esperando o nosso alô. Um abraço, obrigado pelo carinho da audiência. Gente, eu vou ficando por aqui, não dá mais tempo pra nada mesmo. Vou ficando por aqui, abraçando você que ficou comigo até agora. Muito obrigado pelo carinho da audiência. Peço desculpas por não atender mais ouvintes, o tempo estourando. Mas prometendo, no próximo sábado a gente atender o máximo de ouvintes possível. Gente, muito obrigado pelo carinho da audiência. Que Deus nos proteja, Deus nos guie, que Ele sempre o nosso guia e a nossa luz no fim do túnel. A todos, um ótimo sábado abençoado por Deus e até o próximo sábado, se Deus quiser, com mais um programa Uma Hora com o Rei Roberto Carlos. Tchau, gente! Um bom sábado. Aos ipubienses, um bom feriado. Aproveitem esse dia. Tchau!

0: esse cara sou eu.
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3: E aí, turma boa, muito bom dia, 8h43. Sou eu, meus amores do rádio. Esse cara sou eu. E aí, de bem com a vida, de bem com tudo e com todos, Super Manhã de Sabadão. É o show pra você que curte a melhor programação de toda a região do Araripe. É um prazer estar aqui com você, na ausência aí do nosso companheiro Berg Dial. Vamos ficar juntinhos até o meio-dia deste sabadão que promete bastante. Tá muito quente, meu amigo e minha amiga. E nós vamos esquentar ainda mais essa manhã pra você, tá bom? Pra você que tá curtindo aí, 99,5, a Rádio da Região, estamos chegando. Cadê as palmas, hein? Bom dia!
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3: E aí? Bom dia, bom demais! Vamos aí, com você. Aquele abraço, sejam bem-vindos e bem-vindas, né? Muito entretenimento, como falei, muita música legal, lançamentos pra você na melhor programação e a sua participação no 996005000, 996005000, hein? E a nossa dica de saúde, vamos falar aí sobre alimentação adequada, viu? Na nossa dica de saúde, hoje também é dia de quê? Dia do solteiro, meu amigo. É, meu amigo e minha amiga. Pra você que é solteirão aí, solteiraço, né? Pra você que é solteira, hoje é dia do solteiro. Manda aí pra mim, a partir de agora, viu? Já que hoje é dia do solteiro. Ô, Chico César, eu tô solteiro, eu tô solteira. Rapaz, tô precisando arrumar um grande amor. Olha que coisa, né? Vamos fazer essa ponte aqui no nosso programa pra você arrumar um grande amor, viu? Valeu! Tá dado esse toque? Então vamos de música!
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vai voltar pra mim. Hoje é dia do solteiro, viu? Dia do solteiro, da solteira, bom dia pra você. Já vai mandando aí a sua mensagem de texto de voz para o nosso WhatsApp 996005000, nosso telefone pra você interagir aqui com o nosso programa nessa super manhã de sabadão. Alô, Socorro do Celular, nossa amiga Socorro do Celular, hoje está aniversariando, parabéns pra ela, muitas felicidades, muitos anos de vida. Essa semana foi aí o nosso amigo Joãozinho Silva, né? Que fez aniversário, completando aí 15 anos de idade. 15 anos de profissão, né, Joãozinho? É verdade. Então hoje é dia dela, de Socorro do Celular, curtindo sempre a nossa programação. Música nova da Aninha Castela, parabéns, Socorro, felicidades, hein? Hoje eu lembrei de você, viu? Música nova aí da Ana Castela, simbora.

Música nova com a Ana Castela. Bom dia, bom dia. Pra você curtindo a nossa programação. Bom demais, hein? Que coisa, mas tem muita gente já mandando mensagem aqui no nosso show nessa super manhã de sabadão. Mandar aquele abraço aí pra você que tá sempre ligado aqui, o nosso amigo Marcos, né? Aqui no bairro Nossa Senhora de Fátima, em Uricuri, pessoal lá da Cova do Anjo, viu? Pessoal da Cova do Anjo, ali das Caraíbas, ele abraço também, sabe onde? Na outras Caraíbas, Caraíbas de Baixo, depois lá do povoado do Lopes. Passando pelo Lopes também, aquele abraço pra vocês, muito obrigado. A gente abraça a todos, viu? Pessoal da Areia Fina, bom dia da Cruz, bom dia, viu? Mas muito bom dia mesmo. Um abração pra vocês. Daqui a pouquinho tem essa daqui pra você curtir, ó. Sucesso com Armin Van Buuren, End of Love, pra você curtindo a programação da Sul Liberal FM, ó, segura aí. Só um pouquinho, vai.

0: pouquinho tem essa daí, tem também essa daqui pra você curtir a valer. E o dia, dia do solteiro, tem alguma cama vazia por aí.
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0: Vixe Maria, Pablo, cama vazia, segura aí, ó.
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0: Essa vai entrar aí naquela pedrada das 10 da manhã, viu? Se liga aí, eu volto já já.
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3: Liberal agora, 9:06, nota de falecimento, convite e sepultamento. Filhos Hernandes, Cezinha, Gilson, Nininha, Jailson, João, João Nildo, Eugênio e demais familiares. Participam seus parentes e amigos do falecimento de Iraci Pereira Bezerra, popular Dona Iraci. Desde já convidam para o seu sepultamento às 3 horas da tarde de hoje, dia 15, saindo o féretro da sua residência na Avenida Central, Vila Né Camilo, Bodocó, para o cemitério de Zé do Ouro. A família enlutada agradece a todos que se fizerem presentes a este ato de fé e solidariedade cristã. Este é mais um serviço especial da Funerária Frei Damião, a serviço do PAF Vida. Noticiamos o falecimento de Iraci Pereira Bezerra, popular Dona Iraci.
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1: Muito bem, na nossa frente só tem você. Bom dia, bom dia.
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1: Sou eu, agora 9:10 na sua.

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1: Muito bem, tá aí, Henri Freitas.
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1: Na melhor sintonia. Passando aqui também, Zé Vaqueiro, traidor. A primeira isso aí foi com a Ivan Bauer, na melhor sintonia. Deixa eu mandar aquele bom dia aí pro nosso amigo, né? Zé Didão. Alô, Zé! Cadê aquele rapaz lá? Pois é, Zé Didão aí também, né? A Maria Auxiliadora, que estou ouvindo o nosso programa. Onde mesmo, hein? Na Travessa Arlindo Rodrigues, aqui no bairro Santo Antônio, em Ouricuri. Valeu, Zé Didão. Aquele abraço. Cadê tu, hein, Zé? Tu ia só quer ser agora fazendo exercício lá na praça, né? Zé Didão, que coisa, né? Cadê Marco, hein? Marco, oi. Cadê ele, hein? Sumiu, rapaz. Nunca mais vi aquele homem, meu. Bom dia aí, bom dia, José. É o Zé Didão aí e também a Maria Auxiliadora aí na Travessa Arlindo Rodrigues, no bairro Santo Antônio, em Ouricuri, curtindo a nossa sintonia, aquele bom dia bem legal. Mandar aquele bom dia também pra Tieta, ouvindo a programação, né? Pedindo música aqui do Maninho Vaqueiro, a música Dói, oferecendo aí pra mim. Quem tá pedindo aqui? Gostaria de ouvir a música de Maninho Vaqueiro. Ao Cícero, de São Paulo, né? Oferecendo aí pra sua mãe Tieta, né? Deixa eu ver aqui. De Zé Carolindo, lá em Cacimba Nova. Valeu aí o nosso amigo Cícero, sempre ouvindo e participando também da nossa programação. Isso é bom demais, né? Bom demais. Alô, Francisca, na Serra da Inveja. Bom dia, alô, Zé Didão, daqui a pouquinho.

0: praia.
1: As pedradas, 10 horas, é?
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1: O que é que tem?
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1: Que mais?
0: Em nossa cama tão vazia.
1: Daqui a pouquinho tem essa, segura aí, é rapidez.
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1: Liberar agora, 924. 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

0: 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Liberou agora 9:27.
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0: toda a região do Araripe. Agora 9h28. Esse cara sou eu, de bem com a vida, de bem com tudo e com todos. Nessa super manhã de sabadão. Vamos lá, tem gente pra falar com a gente aí. Alô, você, bom dia, bom dia.
1: Olá, Chico César. Chico César, passa aí pra nós, Cristiano Neves. Me espere na rodoviária. Vai para você, para as meninas Lenier, Regina Feitosa, Maria Alvenilei, Cito Veludo, Heraldo Nascerda Martinha, Antônio Bruno e Cacimba Nova, Demora Antônia, Dona Lula, Lagoa de Dentro, Eliette Luciano Bodocó, Darnev Cito Lombar, Tereza Lenilda, José Malagô Trancada. Tenha um bom dia, tchau.
0: Bom dia, tchau aí pra nossa amiga Francisca da Paz Horas, lá da base do meio. Imagina gente aqui, não é?
2: Bom dia, Chico César, aqui é Meire da Serra do Olho d'Água.
0: Bom dia.
2: Eu queria um homem do Gramado Batista.
0: Ah, diga aí.
2: Desliga a luz e o telefone. Ofereço a Vicente, a Cida, a Lisete, a Preta Francilanha, no sítio Massapê. E é Evanê, e pra você. E um bom dia. Ei, Chico César, toca mesmo minha música, que eu tô aqui arrumando a casa e lhe ouvindo.
0: Tá certo, obrigado. Vou procurar ela daqui a pouquinho, a gente vai passar pra você curtir, né? Alô, meu amigo aí, Bebê, né? Eu tenho um irmão também chamado Bebê. Esse é Bebê lá do Tucano. E meu irmão é Bebê ali do Teiu. Do Teiu, não é verdade? Pois é, Bebê do Tucano pede música aqui do Bartô Galeno. Toca fita, no toca fita do meu carro. Uma canção me faz lembrar você. Menino, pense aí. Ele pede, né, pra ele e também oferece aí pra sua esposa Antônia. Pra todos que estão aí na escuta do nosso show nessa super manhã. Opa, 9h30, solta o som, meu DJ, pra você curtir aí a baleia. A gente agradecendo pelo carinho, pela audiência.

0: Juliano, na melhor programação. Passa por aqui, Grupo Menos é Mais, Champagne, Grelo, apelido diferente, Barões da Pisadinha e Chão de Avião. Basta você me ligar, viu, hein? Se você aí, basta você me ligar, beleza? Tudo bem? Dá esse toque? Bom demais, não é? Pra você curtindo aí a 99,5.
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0: Esse cara sou eu, de bem com a vida, de bem com tudo e com todos, nessa super manhã de Sabarão. Manda aquele bom dia pra Isabel, Wesley e Valentina. Estão na escuta aí do nosso programa, sabe onde? Na Cova do Anjo aqui, Ouricuri. Valeu, aquele abraço pra vocês aí. Muito bom dia, bom dia, bom dia. E quem tá sintonizado aqui também? Opa, deixe-me vir aqui quem tá com a gente ligado aqui no nosso show. Alô, meu amigo Antônio Bruno. Eita, rapaz, Antônio Bruno. Alô, Antônio Bruno. Vascaíno doente, não, rapaz, São Paulino.
2: Bom dia, Chico César. Aqui quem fala é Antônio Bruno de Cacimba Nova. Chico César, eu gostaria de ouvir Elino Julião ou um pedaço de Moreno.
0: Vixe, Maria.
2: Vou oferecer para minha esposa, para minha filha, para minhas netas, para meu neto. Oferecer também para a minha amiga Francisca da Paz, na Vale do Meio, Almada da Liberal, Reunido de Tutu, Ceará do Citeltinho, Heraldo na Serra da Matinha, Pinto na Serra da Pitombeira, e para seu Ju Roneto e seu Antônio Amanso na Andorinha, e para todos que estão ouvindo essa rádio maravilhosa, e para você que é um outro locutor.
0: Valeu aí, Antônio Bruno. Pois é, rapaz, aí agora é, já tem Amado Batista, quem mais? Cristiano Neves, agora, sim, é o Pastor Galeno, e quem mais? Agora que o Antônio Bruno pediu? Ah, rapaz, agora já esqueci, foi, oxe, que coisa.
2: Eu vi, é Aline Julião.
0: Ah, Aline Julião, Aline Julião.

0: vir aí, a gente mandar, tá bom? Na hora das pedradas aqui no nosso programa, tá legal? Vamos pro intervalo e volto já já, se liga aí!
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3: Liberal agora, 9:20, aliás, 9:45, né? 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Liberal agora, 9:47.
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4: 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Deixa eu mandar aquele bom dia aí pra Claudiana, lá do Sítio Quadrado, em Bodocó. Tá ouvindo a programação, né, Cláudia? Aquele abração pra você, minha querida. Muito obrigado, muito bom dia. Pedindo música aqui de Henrique e Juliano. Oferecendo aí pra toda a sua família e também pra galera aí do time da Quadrada. Time bom, viu? Time da Quadrada aí é muito bom, meu amigo e minha amiga, eu vi isso. É, eu narrei o jogo aí entre Quadrada e o Grêmio da base. Que jogaço, viu? Duas equipes aí, tá certo que são muito boas, viu? Bom demais, que coisa boa, né? Olha aquele bom dia, sabe pra quem também? Pra o Valdemar da Serra dos Barreiros, né, Valdemar? Aquele abraço passando aí, tá certo? Pra pedir música também do Henrique Juliano, e a gente vai tocar daqui a pouquinho. Tá bom? Mais uma do Henrique Juliano. Alô, Francisca, na Serra da Inveja. Já mandei aquele alô, né? Já sim, aquele abraço pra você. Muito bom dia. Solta o som aí, vai, meu DJ. Seu desejo e Daniel Almeida. 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

0: sucesso novo aí com Gustavo Mioto, Pedido de Socorro. Passou por aqui Rick e Juliano, Flor e o Beija-Flor. Participação aí da saudosa Marília Mendonça. A primeiríssima aí foi com o Seu Desejo e participação de Daniel Almeida e a música Baby. Liberal, a gente abraça você, viu, pelo carinho. Vamos para o nosso intervalo e eu volto já já.
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3: Liberal agora, 10h05, agosto chegou e Ipubi já está em clima de festa, não é verdade? 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Verdade. É você aí curtindo aí o nosso programa. A gente tá agradecendo, viu? Bom dia, bom dia, bom dia.
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0: Sou eu, meus amores do rádio, hoje dia do solteiro, agora 10:07. Pois é, ó, preste atenção aí, viu? Tá solteirão? Tá solteirona? Ah, rapaz, tamo nessa balada, né? Ó, se você segue aí a filosofia do antes só, do que mal acompanhado, pode festejar. Hoje é o dia do solteiro ou dos solteiros, né? Solteirões e solteironas convictas estão aí comemorando a liberdade de cobiçar e ser cobiçado sem meias palavras. Mas se você está doido aí para passar para o outro lado, cheio de segundas intenções, aproveite o dia e saia em campo, viu? No dia dos solteiros, a paquera é o melhor programa. Então tá aí, viu? Hoje, dia do solteiro, tem alguém aí? Manda pra mim aí, vai, participa comigo aí, diz aí, ô Chico César, tô à procura de um grande amor. Ah, rapaz, hã? Ah, então vamos com essa música, eu volto. As Pedradas começando pra você.

0: Luciano. Tem mais uma dúvida. Passou por aqui Pablo, cama vazia, Mário Batista, desliga a luz e o telefone, amor. Ele, bom dia pra você, hein, curtindo a nossa programação. Alô, você, bom dia.
1: Bom dia, Chico, só Claudinei, da Serra dos Baianos. Mas se pode, eu gostaria que você passe pra mim a música de trio Parada Dura, Morando Parede e Meio. Morando Parede e Meio. Pra mim, eu vou oferecer meus 11 netos, meus 5 filhos. Pra você, que é um ótimo locutor, pra meu grande amor no Rio Grande do Norte. E todos que eu estiver ouvindo, essa maravilhosa rádio programa. Tchau, bom dia, fica na paz de Deus.
0: Bom dia, minha querida. Muito obrigado mesmo pelo carinho. Tem mais gente chegando aí, produção? Tem? Então vamos nessa aí.
2: Bom dia, Chico César. Sou Gilca Silva.
0: Oi, Gilca, bom dia.
2: César, passa aí pra mim, Bartô Galeno, Rosita, Doce Rosita. Pra mim, curtir aqui mais nem mais nem mentir. Deixei pra meu filho Renato. Madre de Arfa, menina Carnaúba, Dourinha, as meninas na Cacimba do Gado, Milene Beatriz, na Carnaúba, e Filó no Sítio Salgado, especialmente pra você, que é nosso amigo.
0: Obrigado, minha querida. Tá certo, muito obrigado pelo carinho, pela audiência. Vocês sempre aqui com a gente na melhor programação de toda a região do Araripe. Tem mais gente aí, produção? Tem? Rapaz, tem, deixe-me ver aqui. Manda abraço aí para o nosso amigo Amaro da Liberal, tá sempre ouvindo o nosso repórter aí, o Amaro da Liberal, tá com a gente, né? Valeu.
3: Bom dia, Chico César, sou Cícero, do Sítio Manoel, eu quero ouvir a música de Amado Batista, Princesa. Vou oferecer uma esposa que é o Francisco, Lucir, meus irmãos, Negão, Yuricuri, Amaro em Godocó, minha sogra Maria Tite Cupim, meu João Francisco no Sítio Caraíba, Jéssica lá no Sítio São Bento, Malena no Sítio Morrinho, para você, tem um bom dia.
0: Bom dia para você também, muito obrigado. Olha, eu vou pro intervalo e volto já já, se liga aí.
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0: 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Liberal agora, 10h25.
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Hã? Tá solteirão, tá solteirona, né? Que coisa, tamo com você, na melhor programação, né? Socorro do celular, tá aniversariando hoje. Aquele bom dia, brigadão mesmo pelo carinho e pela audiência, aonde quer que você esteja aí com seu rádio ligado na nossa programação. Alô, alô. Música nova do Gustavo Lima, 10 na mente, simbora.

0: Sucesso da melhor programação, Léo Foguete. Nova Roupagem com a música Palpite. Passou por aqui, é Lino Julião, a pedidos aí do nosso amigo Antônio Bruno, lá de Cacimba do Alvem, Borocó. Manda abração também pra nossa amiga Bia, lá. É Bia e Socorro, né? Isso. Lá na Fazenda Volta, em Parnamirim, ouvindo também a nossa programação. Aquele bom dia, muito obrigado pelo carinho, pela audiência. É só ali na Cova do Anjo, no Milho Novo. Toda essa gente boa aí, sempre curtindo a 99,5. Vou pro intervalo e volto já já. Se liga aí!
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0: Liberal 10:40.
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0: Nossa, esse Ame Mais, rapaz. Passa por aqui, ó, Luan Estilizado, não é namoro, mas é como se fosse. João Gomes, meu bem, é Dona Duda Estrela e a música Deixei de Ser Sua. Essa música aí, é, nesse momento, é uma é das mais tocadas aí e a gente vê muito na internet, né? Tá certo, a música do Country Beat, participação da Mari Fernandes, a música Um Peão Desse tá no Spotify. É uma das mais tocadas aí no Spotify em todo o nosso país e a gente tocando aqui na Liberal FM. Vamos lá, tem mais gente aí com a gente. Alô, você, boa tarde. Aliás, boa tarde. Olha, bom dia.
1: Bom dia, Chico César. Aqui é Linda Ilma, no sítio Queimada, Santa Cruz. Chico César, passa aí a música de Leandro e Leonardo, Horizonte Azul. Ofereço para minha mãe Vanete, meu irmão Lenilson, que estão na cidade de Ouricuri hoje, para meu pai Sebastião, para meu irmão Vanderilson e Neilson e Leonardo. E para você, para Lidiane Samara, para Antônio Carlos, para Nayara e para o Berg. E para todos na escuta do Manhã Liberal. Você é um ótimo locutor, viu?
0: Obrigado, muito obrigado, viu? Horizonte Azul! Vou procurar essa música aqui pra tocar pra você, tá bom, ideia? Muito bem! Cadê aqui a música, hein, produção? Ah, rapaz, ainda vou procurar, né? Tá certo, muito bem, vamos lá. Tem mais gente aqui pra falar com a gente, tem produção. Então vamos nessa, alô você, bom dia.
2: Zezo, aqui é Rivanildo do Sítio Todo.
0: Rivanildo!
2: Toca aí pra mim ouvir aí, Zezo, meus amigos de bar. Por isso, para você que você notou, para minhas irmãs, para meu pai, para minha mãe, para Antônio Bruno, para Rael, para seu Eliseu, para Dorcila, para Ciane e toda a sua família e para todos os ouvintes que estão ligados para o programa. Obrigado, Chico César, tenha um ótimo dia.
0: Muito bem, beleza. Que coisa boa, né?

música do Odaí José, não é? Cadê aqui, produção? Daqui a pouquinho, é? Ah.

E você participando aqui da nossa programação e com certeza a gente agradecendo pelo carinho, pela audiência, aonde quer que você esteja aí com o seu rádio ligado na 99,5. Vamos de música aqui, o sucesso não para e com certeza a gente agradece pelo carinho e pela sua audiência. Solta o som aí, vai meu DJ, manda ver.

0: sucesso na melhor programação, Calcinha Preta, Adão e Eva. Na melhor programação, hein? Ele, bom dia, bom dia, bom dia. Vou pro intervalo e volto já já.
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0: Liberal 11-2.
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0: Jazz Ruiz.
1: Araújo, de um jeito um tanto quanto diferente. Mais ou menos assim, ó.

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1: Liberal agora, 11:24. 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
2: Liberal agora, 11:27, nota de falecimento. Filhos Hernandes, Cezinha, Gilson, Nininha, Jailson, João, João Nildo e Eugênio e demais familiares. Participam seus parentes e amigos do falecimento de Iraci Pereira Bezerra, popular Dona Iraci. Desde já, convidam para o seu sepultamento às 15h, de hoje, dia 15, saindo o féretro da sua residência, Avenida Central, Vila Né Camilo, Bodocó, para o cemitério Zé do Ouro.

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2: Agora chega o sucesso com o Leandro e Leonardo. Aí, a pedidos da linda Ilma, curtindo a programação. Horizonte Azul, simbora!

0: abraço pra você, minha querida. Muito obrigado pelo carinho. Também o Dudu, né? O Dudu Santana, o Eduardo Santana, o Alando Moraes, bom dia pra vocês. Quem tá com a gente aqui também, bom dia. Olha, pedindo música do Pablo. Quem é que tá pedindo aqui a música do Pablo? Tá certo, deixe-me vir aqui. Tem mais gente aí, produção? Tem? Vamos nessa. Alô, você. Bom dia, bom dia, bom dia.
1: Chico César, passamos esse bar. O mundo é um livro aberto. Ofereça Leda, Juscelia. Ofereça Dalina, Zé Lito. É Amado da Liberal. Adenor em Bodocó. Iraci na Serra do Pipi. E o fim dela. Vai na Serra da Geladeira. O mundo. Socorro Silva. E pra você e todos que estão ouvindo.
0: Obrigado, viu? Muito obrigado pelo carinho, pela audiência. Alô, deixe-me ver aqui. A Juscelia da Serra do Mulungu está participando com a gente, pedindo música do Amado Batista, oferecendo aí para todos que estão na escuta do programa. Tem mais gente aí chegando, tem produção? Vamos nessa. Manhã Liberal, alô você, bom dia.
2: Bom dia, Chico César, Zuleide, aqui Sítio Meleiro. Passa uma música pra mim, eu vi que Zezé Camargo, Luciano. Posso ficar com uma música, eu vou deixar pra minha esposa, Ailton, e pra toda a minha família. Acabei de chegar da Rádio Liberal de Infobia, é muito bonito lá.
0: Muito
2: então,
0: bem.
2: Bom dia.
0: Bom dia,
2: tchau.
0: Bom dia pra você também, obrigado mesmo pelo carinho. Manda aquele bom dia pra gente que se liga na gente. Tá ligado aqui? Deixa eu ver. Pedindo música de Eduardo Costa, quem é? Muito bem, deixa eu ver aqui, rapaz. Quem é? Maria das Neves, né? Das Neves participando com a gente, pedindo música, oferecendo aí, acerto, uma música de Eduardo Costa. Aparecendo aí pra mim, pra Ana Paula, também pra o Mário Macarrão, pra todos, né? Tá certo, desejando um feliz dia. Muito obrigado. Muito bem. Tem mais gente aqui? Vamos lá.
3: Olá, Chico César, meu amigo. Bom dia, Chico César. Bom dia, Liberal FM. Quem tá falando é Heraldo, Serra da Matinha, hoje sabadão, né? Quero mandar um bom dia pra Comadre La Rubia, na Serra da Matinha. Mandar um bom dia lá pra Antônio Bruno, Cacimba Nova. Mandar um bom dia pra Francisca da Paz, ora na Base do Melho. Mandar um bom dia para o nosso amigo Luiz de Mundique, Serra da Usina, Bodocó, que está lá deleitando, com o rádio ligado, ouvindo a Liberal. Quero oferecer uma linda vaquejada com galega boiador para toda a galera, para animar o sabadão. Valeu, meu patrão. Bom...
0: Valeu, valeu aí ao nosso amigo Heraldo, curtindo a programação 10 da sua Liberal. Daqui a pouquinho tem essa daqui, ó. O nome da música é... Eita, saudade bandida, hein?

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0: Vixe Maria, se eu fosse viver cantando, hein?
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0: Hoje é dia do solteirão, viu, Samara? Dia da solteirona também. Samara. É dia da solteirona, viu, Samara? Ó, eu vou pro intervalo e volto já já. Se liga aí.
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0: Ei, Samara, hoje é dia da solteirona, viu? Liga aí, Samara, o microfone.
2: Libera o canal.
0: Eu aqui não tinha ligado aqui, vamos lá. Hoje é dia da solteirona, né, Samara?
2: Pois é, cara, temos que curtir, né?
0: Você agora tá nesse grupo aí?
2: Certeza. Muito bom, né, chega esse grupo?
0: Rapaz, eu acho, é um privilégio, né? É um privilégio.
2: É como se diz, né, solteira assim, sozinha nunca, né?
0: E é?
2: É sobre.
0: Olha, tá assim, é?
2: Mas já que é dia de comemoração, tem que comemorar, né, cara? É data comemorativa.
0: Sério?
2: Seríssimo.
0: Oh, que coisa.
2: Inclusive, Antônio Carlos tá meio apaixonado também. Mandou essa música pra Aline aí que pediu, ó, de Zezé.
0: E foi?
2: Foi pra Aline.
0: Rapaz, que
2: Antônio
0: coisa.
2: Carlos tá apaixonado.
0: Tá ligadão, apaixonadão, né?
2: Aham.
0: Uhum. Tá certo. É, tem que tem que se apaixonar mesmo, né? Várias vezes.
2: Mas, rapaz, pensando bem, só tem nós dois solteiros na rádio, né, Chico?
0: É, só tem nós, né? É verdade.
2: Que
0: é verdade.
2: Coisa boa.
0: Ok. É mesmo, né, Samara?
2: Analisando direitinho assim do
0: mundo todo
2: da rádio.
0: Analisando, só tem os solteirão. Só tinha eu, aí tu foi fazer inveja agora, né?
2: Mas é boa essa vida, é boa.
0: Não, Nayara também.
2: Nayara também?
0: Nayara, não?
2: Não?
0: Não
2: sei. Nayara, se manifeste, você é solteira ou já tem um namorado?
0: Casada não é, né?
2: Ah, sim.
0: Eu digo
2: sim,
0: assim, em termos de casamento, né?
2: Ah, sim, sim. Nayara é solteira.
0: É, não é casada, né? Vamos dizer assim.
2: Isso.
0: Não é casada. Evani é casada, essa daí eu sei que é.
2: Ah, Evani, mas o vaqueiro lá testado, meu amigo. Vaqueiro é testado.
0: É testado, o vaqueiro é testado. Pois é, eu tava sozinho, vamos dizer assim. Agora tu vem fazer companhia.
2: pra não ficar com inveja, cara.
0: Oh, cadê aquela música solteirona aí?
2: Pergunta aí aos ouvintes quem é que está aí pra comemorar, que eu já disse comemorar também, cara.
0: Vou botar só um pouquinho pra chamar o comercial, ó. Solteirona! Samara tá assim, viu?
2: Não.
0: Alô?
2: Não.
0: Achei. Tá solteirona, não?
2: Não, solteira sim, sozinha não.
0: Não, mas tá solteira.

0: que se apaixonar, tá ou não? Tá ou não? Tá ou não?
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0: Tá em liberdade provisória. Liberdade provisória, né? É ou não?

0: toda a família Guri, rapaz. Ouvindo sempre a programação, não é?
1: Meu amigo Chico César, cuida. Bora aí, vem aí. Passa a música aí do Natisferinha pra mim aí. A culpa é nossa. Cuida.
0: Muito bem, tá aí. Abraço aí pra Francidalva. É, eita, rapaz. Pra o Raimundo, pai, Raimundo, filho, a Inácia. Toda a família aí. Pessoal aí. Ei, Guri. Valeu. Vou pro intervalo. Volte já.
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0: Liberal agora, 11:45.
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legal, bacana, maravilha. Saudade bandida. Nada de soberinha, a culpa é nossa, viu? Bom demais, e assim estamos chegando ao final do nosso show nessa super manhã de sabadão, hein? Pois é, segunda-feira, vamos estar de volta aqui, viu? Berg Ideal aí tá certo, ausente, a gente vai ficar com você na melhor sintonia. Minhas últimas chegando. Aí, pra quem pediu música aí do Eduardo Costa, eita, ainda tô aí, simbora, minhas últimas. Ou é a última, hein, produção?

0: Ligadinho.
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0: Agora vamos ouvir o depoimento de quem toma samba Caetá da Carmel. Dona Socorro, do centro de Araripina. 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
1: 1:19.
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1: 1:45.
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2: Olá, você, muito boa tarde. Agora são 2:02. É, 2:02 dessa tarde solaradíssima, tempo quentíssimo aqui no pé da Serra do Araripe, o que é normal nessa época do ano, né? As manhãs um pouquinho friinho e tal, ela vai para enganar os bestas. E à tarde, tom, que duro, tom calor, meu filho. Seu Nordeste, Nordeste é assim mesmo. Se aveste não, nego, velho. Abraçando você aonde você estiver com o seu rádio ligado. Obrigadão pela sua companhia. Daqui até as 5 da tarde, a parada é nossa. Tá bom? Fique frio, meu filho. E hoje é dia do solteiro. Ah, quem for solteiro hoje pode soltar a franga, que hoje é seu dia, tá bom? Ah, aproveita aí, nego, aí. Estamos em plena lua. Que lua é essa daqui? É, parece que é nova. Nova, né? Tia Maria tá por aqui. Beijo, tia.
3: Você não tá enxergando direito, não, meu filho? Não tá vendo que a lua tá bem fininha, só a tripa.
2: É verdade, lua nova, a chuva é bem fininha. Aliás, o circo da lua fica bem fininho. Hã? Serra Holândia, Serra Branca, sítio, serra do nosso município. Abração para todo mundo, aonde você estiver. Uma excelente tarde de sabadão. Abadão e Pubi de festa, festa religiosa, hoje encerramento com a presença do nosso bispo, que já está aqui, eu acho que suponho que já esteja aqui na cidade, né? É assim, é. Então hoje é a última noite do nosso novenário de Nossa Senhora do Perpétuo Socorro, que é a nossa padroeira aqui na cidade de Ipubi. Tá bom? Pesar, meu filho. Falei que não, que o negócio tá ruim. Pesar pra ver se descontamos umas coisinhas, viu? Eita, vida tranquila, aperreada, minha gente. E feriado, hoje é feriado municipal aqui na cidade de Ipubi. Aliás, no município, né? E da padroeira, feriadão. Opa, vamos embora. Vamos lá, meu filho. Chegou a hora da onça beber água. Sorta, segura, arrocha, levanta, cuida. Acorda, Brasil!
4: Brasil!

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0: Agora são 2:25. 2:25 dessa tarde quentíssima aqui no pé da Serra do Araripe. Vamos lá, minha filha, vamos tocando.
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2: Meu filho, você deu um arroto aí, parece. Teve, parece que esse arroto teve assim um cheirinho de dengo, foi pré-á.
0: Eu não sei, não.
2: Você andou comendo pré-á por aí, rapaz. Se acuse.
0: Se acuse. Eita danado, chega a ser aquilo bom.
1: 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É maricota, é mariquita, é marion.
0: Alô, Serrolândia, prepare-se para uma noite especial. É. Prepare-se para uma noite de muita música, alegria e diversão no próximo dia 16. Bom? Dia 16 é amanhã. Amanhã é hoje.
2: Vamos deixar pra amanhã mesmo, meu filho.
0: É, amanhã. Próximo dia 16. Vai ter um festão em Serra Holanda, viu? É aí do Bar do Peixe. Vai dar certo. Em Serra Holândia será o palco de uma grande noite que promete ficar de na memória e para comandar a festa, uma atração especial. A Érica Diniz vai estar por aí, viu? Uma noite de muita música, animação e aquele clima especial para você curtir ao lado dos amigos e de toda a sua família. Dia 16. A partir das 21h aí no Bar do Peixe, em Serrolândia. Chame a galera, reúna os amigos, venha. É viver essa grande, grande noite. É, esperando por você lá em Serrolândia. Grande festa aí no Bar do Peixe. O que é que tá tocando aqui? Toca não, esse... Eu sei.
2: Ô, seu suplicante, você não tá vendo que nós estamos no ar, não? Seu jegue!
0: O Thales Amália. Ai, ai. Bom, continuando aqui, uma realização de Netinho do Bar do Peixe, lá de Serrolândia. É, será no próximo dia 16. Marca aí na agenda e venha participar dessa noitaça de festa, porque uma noite como essa você não vai perder nunca. E nem vai achar outra também não, tá bom?
2: Ué, Vaninho, como é que tu bota três chamadas? Quer me crucificar, me subestimar, me esquartejar. Diga logo, assim viu? Que assim não dá não, nega ré.
0: Tá vendo aí, mano?
1: Depois pede pra voltar.
0: Eu passo a rádio ali.
1: Isso, não quero mais compromisso.
0: Vamos embora. Meu amigo Thales. Não ligou pra cá, Thales. Mas infelizmente eu tava no ar, né? Você sabe o que é, né? Você que mexe com o assunto aí, sabe que não dá pra atender. Então você não tá me ouvindo. Nos dois.

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1: Vamos lá!

0: Ah, eu vou te contar uma coisa, viu? É só entrar no ar que o pau funga aqui. Não para, não. Direto. Vamos lá, solta. Opa, segura. Segura, segura, está fechado.
1: Ah, quero mandá-lo para a Índia na Gameleira, para a Adriana. Luciana lá no Cidmo Príncipe, na Pitombeira e Adriele. Vamos ver a música do velho caminhoneiro. É o Elia Pim Pubim, um bom dia, um bom trabalho.
0: Hélio, Hélio, você fale mais grosso. Porque sabe como é que é, né? Pode ser que dê. Ai, ai, ai. Caminhoneiro, né? Você pediu? É isso? Ah, oh, até toca. É distante de você. Cadê? Digitei errado.
2: É possível, meu filho, uma coisa dessa.
0: Uma derrota dessa. Ai, ai, ai. Agora são 2:31. Ah, caminhoneiro. Chega agora, moleque. Tem que arracatuça.

0: Caminhoneiro do Amor. Ô, Hélio, tem duas músicas de caminhoneiro aqui do Roberto. Sabe o que é, né? Tem o velho caminhoneiro. Velho caminhoneiro, aquele que anda cochilando. Pronto, tá do ponto. Hã?
1: Ah? Ah. Sou nascido lá na serra.
0: Foi
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0: Aê, meu filho.
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0: Ó, boa tarde, Macarrão, tia Marieta. É a Juscelia da Serra do Mulungu. É a Super Jussi, aí da Serra do Mulungu. Ô, Jussi, boa tarde. É, quanto tem? É, mas é assim mesmo. Passa a música aí de Toninho Ferreira. Pode ser qualquer uma. Manda pra sua mãe, que é a Dona Francisca, a Cleonice, da Serra dos Barreiros. Aldenora, lá em Bodocó. Ei, tia. A senhora ainda é testada e aprovada. Sabe o que fazer? Claro que...
2: Ah, minha filha, se você soubesse o que eu sei fazer, você já tava fazendo.
0: Tá vendo aí, Juscelia? Ah, Toninho Ferreira pediu. Ah, vou pegar aqui.
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0: Isso!
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1: Aí, aí, aí você é bom demais. Ô, Jussi. Abração pra tu, um abraço. Obrigadão, valeu a participação. Tá bom, neguinha? Tudo de bom pra você, obrigado.

0: Estamos à sua disposição, minha filha. Pode dizer aí o que é que você está sentindo da cintura para baixo.
1: Gostoso. É, boa tarde. Passa aí uma música de Zezé e Camargo. Outra vez para amor. Oferece a todos os ouvintes da Liberal FM. Quem será essa daqui, meu filho? Porque no computador a imagem fica bem pequenininha, a foto fica bem pequenininha. Catarina.
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0: Eu não vou ter essa música não, viu? Ah, mandou uma foto aqui.
1: 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Sem Futuro.
0: Era eu. A minha mãe é Catarina.
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0: Tá falando aí que você só quer ser a cantora da banda Sem Futuro.
1: 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É, fazer a dupla Tadeu e tá dando.
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0: Ai, meu Deus, tá bom? Tu ouviu aí, ó?
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0: Vamos dar uma misturada aqui. Ó, essa daqui tem a participação do Fagner. É muito bonito, viu?
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0: Ela destaca a festa.
1: Ah, nada, minha filha, se conforme.
0: Se conforme. Aí você tá faltando um taco. Agora são 2:38. Vamos tocar? Cadê o bicho?
1: Meu filho, eu não entendi. Eu não entendi, bicho.
0: Um negócio aqui que é bem complicado, viu? Assim mesmo, né? Faz parte. É Roberto da parada, sorta! Aí, Hélio, não vai chorar não, viu?

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4: 2:55, nego. 12:55. Esse é o tempo de tudo especial do sábado.
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4: Masticado aqui, né?
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0: não.
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0: 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Vem,
2: canta, canta, minha gente.
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0: rapaziada aí assustando o figo. E nos ouvindo, é claro, né? Feitoria, toda a região aí. Obrigadão, valeu a audiência. Vilas é do Ouro. Ah, Ana Camilo. Alô, Tratozão.
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0: Socorro Silva e toda a galera, todo mundo.
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0: Francisca da Paz também está ligada conosco. Se ela não foi lá pro sítio onça e a onça comeu ela.
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0: Tá vendo aí, Francisca? Tem um sítio aí chamado sítio onça, né?
2: E é um perigo.
0: Lá, a onça que nem.

0: Boa tarde, Mário.
1: Boa tarde.
0: Só isso?
2: Minha filha, como é que você...
0: Uma pessoa tão especial, eu não sei... Tira dos seus afazeres. Para de fazer suas obrigações. Para fazer um discurso desse. Boa tarde, Mário. Obrigado.
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0: Ó, boa tarde, Silvana da Serra do Brejo.
4: Você foi.
0: Ô, Silva, tudo bom?
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0: Aí na Serra do Brejo tá chovendo horrores.
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0: Cuidado, minha filha, que a enchente é cruel, viu?
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0: Esse mundo vai dar é volta, amigo. Não brinca, não. Vamos ver aqui. Quem é que tá na escuta? A linha, vai.
5: Bom dia, Chico César. É a Francisca do sítio.
0: Minha filha. Vá na primeira farmácia que tiver por aí e tome uma vitamina forte. Deixa eu ver esse outro aqui. Tem dois áudios. Vamos ver aqui. Vai, minha filha, vá.
6: Boa tarde, Macarrão. É a Francisca do sítio Meleiro. Macarrão,
0: minha nossa parede, senhora!
6: De dose de salgueiro, sofro calada. E oferecer para meu esposo Zequinha, meu filho João Carlos, meu filho João Vitor, meu filho Marcos, minha filha Cissa, o esposo dela é Deus, para o Amara e para você, que é um ótimo locutor. Uma boa tarde.
0: Ah, valeu, Francisca. Aqui tem dois áudios, tinha dois áudios, né? Tinha um que era pro Chico César e o quando eu fui olhar o horário aqui, pelo horário eu sei se é pra mim ou não.
2: Ó, o menino sabendo, meu Deus do céu. Eu não sei o que é esse menino.
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0: Não fez nada da vida.
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0: Boa tarde, Macarrão. Acompanho o seu programa desde quando passava nas madrugadas. Na Liberal estou ouvindo aqui no... Onde é?
7: Já tive mulheres.
0: Geraldão, lá em Trindade, no bairro São Geraldo, né? Alô, Trindade, bom dia. Bom dia, não, boa tarde.
7: Eu fiquei.
0: Especialmente o pessoal do.
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0: Já São Geraldo. Valeu, meu irmão. Obrigadão, valeu.
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0: Casada
7: carente, solteira feliz. Já tive donzela e até meretriz. Mulheres cabeça e desequilibrada. Mulheres confusas.
0: Guerra e de paz.
7: Mas nenhuma delas.
0: Boa tarde. Passa aí música de Doge. Já tem uma aqui, viu? Ex-mulher.
2: Ex-mulher.
0: Essa música aí é de um camarada lá de Panamari. Zé Nidão. Aqui do bairro Santo Antônio Oricuri. Alô, Oricuri! Aí no bairro Santo Antônio, morei, meu filho.
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0: Já tem Doja aqui no bloco?
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0: carente.
1: Ó. Oh.
0: Solteira feliz, já tive donzela.
1: E até vive. Vai.
0: Mulheres, cadê?
1: Bora!
2: Boa tarde, compadre Macarrão. Boa tarde, rádio ouvintes. Amaro da Liberal, mas calma, passar uma família de Adelino Nascimento aí, botar pra minha esposa Francisca da Panacilva na rua Donato Coitinho, Silvio e seu esposo Nito, Assista no Sítio Manuí, Marcão lá em Santa Cruz, nosso amigo Pinto Bano, Serra da Pitambeira, Ciana também no Sítio Bom Princípio, Antônio Bruno em Caciba Norra, Ceará no Sítio Altim, a Francisca, o Lucélio, Everal, Iraci, Serra do Piqui, Serra do Mungu, a Maria Eugênia no Sítio Rio Lourdes, nossa amiga Neuza também, Chapulinho Curatá, Souza Malena no Sítio da Gordente, eu botar pra todo mundo.
1: Amaro foi pro. Fez uma operação no, nas tripas, mudou até a voz. Não foi, Amaro? Maria. O Assis Brito. Assis Brito, né? É isso? Vai, salva.
3: Boa tarde, meu colega Macarrão. Aqui é Assisinho da Serra do Murungu, município Podocó.
1: Opa!
3: Quero ouvir a música de Eduardo Costa. Pode ser qualquer um. Vou oferecer a minha colega Juscelia, aqui na Serra do Murungu, seu esposo Josvan, sua mãe, Francisca, a meu netinho, o Alves, está aqui do meu lado, minha nora, Leane, a todos meus filhos, todos que vêm ouvindo na Rádio Liberal. E boa tarde.
1: Beleza, meu irmão! Pode deixar com nós, viu?
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0: Nada se há.
3: Vai.
4: Boa tarde, Macarrão. Quer pedir a música de Cristiano Neves, Carta no Quintal.
0: Ah.
4: Meu marido Raimundo, meu filho João Miguel, minha mãe, meus irmãos, meu sogro, minha sogra, Serra Goitágua, meus cunhados, minhas cunhadas, semana de Água Dentro, todos estão ouvindo para você. Uma boa tarde.
0: Ok, meu filho. Obrigado, um abraço para você. Obrigado, valeu aí a audiência. E a sua participação também. Bom, tua música já tá no ponto.
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0: Pega mais um
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0: Leninha do Sítio Baixa Fria tá nos ouvindo.
5: Sim.
0: Tá aí, tá nos ouvindo pelo aplicativo. Ela disse que gosta de ouvir pelo aplicativo. É, tanto faz, né?
6: Boa tarde, Macarrão. É neta do Cipo Caissara. Quer dizer, passamos de Amado Batista. Para eu, para Zé, para você, que é um ótimo locutor. Tenha boa tarde, Macarrão. Tia Marieta. Um cheiro, tia Marieta.
0: Obrigado. Acha. Cadê o Amado Batista que vai estar por aqui, né? Agora nas festanças que vai ter por aqui. Ele vai estar por aqui. Vai embora. Voltou. Meu filhinho é garoa.
1: Homem que é homem no chão.
0: Ah, não, meu filho.

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Agora são 3:27, 3:27 no seu rádio, tem de tudo especial de sabadão.

0: Agora são 3 horas mais 28 minutos. E atenção, nota de falecimento. Os filhos Lee, Neide, mãe, Dona Antônia, irmãos, sobrinhos, Creuza, neném, Nezinho, amigos e demais familiares, participam seus parentes e amigos, o falecimento de Maria Francis Leide da Silva, a popular Bizosa. É Bizosa, tem aqui, né? Desde já convido-os para o sepultamento, que será daqui a pouco, às 16h, saindo do féretro da rua João Barros Cavalcante, número 13, no Jardim Miranda, para o cemitério Parque das Flores de Ipubi. Os familiares agradecem a todos que se fizeram presente, a todos, a este ato de fé e solidariedade humana. Noticiamos nota de falecimento de Maria Francis Leide da Silva. Esse é mais um serviço especial da funerária Frei Damião, a serviço do PAF. Agora são 3h30.
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0: Simbora!
2: Este samba.
0: Opa!
2: Vai para Dorival Caymmi.
0: É?
2: João Gilberto.
0: Zé Arara. Ai, Gerara.
2: O Rio de Janeiro continua.
0: Meu amigo, advogado, doutor, doutor.

0: Opa, Rio de Janeiro.
1: Alô, alô, Terezinha.
0: Rio de Janeiro, ai, meu filho.
1: Alô, alô, Terezinha.
0: 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Meu filho. Fazer parte dessa grande noite de festa como essa, você não vai encontrar e nem vai perder. Perca não, meu filho, senão você tá lascado, viu? Tá vendo? E continua dando as ordens no terreiro.
1: Alô, alô, seu Chacrinha.
0: Ah, tá.

0: ela vai fogo. Vai?
1: Boa tarde, Mário Macarrão. Sou Rita Andrade, Cico Carnaúba. Estou na audiência do Sinal do Programa. Gostaria de uma música com Barton Galeno, que será da minha vida agora, para me ouvir e oferecer a minha esposa Adalto, meus quatro filhos, meus seis netos. E para você, Mário Macarrão, que é um apresentador. E um cheiro para a tia Marieta, no meio da festa.
0: Ah, meu Deus, arrombei, minha filha. Obrigado, viu?
2: É, essa música com o Amado Batista, eu acho que eu não vou ter. Só se for nova e tiver por aqui. Mas eu nunca toquei essa música. Não, eu toco outra do Amado, tá bom? Pode ser? Hã? Vamos lá, vamos. Dá um cochile, meu filho. Quem cochilar nesse mundo, no outro será cochilante. Você, o quê? Eu tinha um primo que o apelido dele era Cochilão. Eu não sei se ele é vivo ou morto, que ele mora lá em Serra Talhada. Era Hermínio. É, não, Hermínio Cochilão era aqui. É, lá era outro.
3: Olha só você, depois de me perder.
0: Francisca da Serra do Mamugô.
3: Que pena.
0: Não... E é que nunca morreu, nem tem inveja de quem morre. Vem, Francisca.
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0: Vamos lá.
3: Que cadê pena, tu?
0: Ai, minha filha, oh, minha
3: hoje
0: nossa.
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0: Vai.
3: Quer.
1: Boa tarde, Macarrão. Aqui é Francisco da Serra.
0: Eu não disse.
1: Passa a música de Valdir Soriano. Eu não sou o cachorro, não.

0: Lúcia Leda, Lucélia, Dalina, Zé Nilton, Amado da Liberal.
1: A ver, Zé Nilton, ganhou o cachorro.
0: Adenor em Bodocó, vai na Serra da Geladeira, Iraci, o filho dela na Serra do Piqui.
1: Ah.
0: E a... todos toda, que estão tá ouvindo.
1: Toda cachorrada.
0: Boa tarde. Ei, tia. A sua irmã é pra Juscelia. Ela botou tem. 6 tarefas de roça, viu? Aí só quer ver na roça, direto.
1: Ah!
0: Tu acha?
1: Davi,
0: ela,
1: vai.
0: Ela aguenta esse rojão aí, hein?
1: Davi.
0: Tá na roça direto, hein?
1: Davi, vai comer.
0: A sua irmã é pra ela, pra ficar só em casa. Tá caminhadeira demais.
1: Viu, Juscelia? Davi. No lado do sertão, chamamos. Quando o mato comeu uma roça, diz aí, Davi comeu uma roça de fulano de tal. Ô, Juscelia, Davi vai passar com a roça do rabo, viu? Eu acho é pouco.
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1: Oh.
2: Coração já tem.

0: Botar macarrão, aquele meio da cega pra mão.
1: Opa!
0: Aí é netinho marido, não é avô marido.
1: Chega aí.
0: Faz uma música de mim, qualquer música de mim, consagra aí. E o cheiro das pestanas de avô marido. Um abraço pra você, meu velho. Falou aí, aqui é o meio da lei da cega pra mão.
1: Tá bom, meu filho. Que é uma música do Gonzagão. É agora, viu?
2: Pena, amor.
1: Ah, filho.
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1: Gonzagão.

0: meu irmão.
1: Olha, Cojá. Quando os homens da lei grampeiam, o corpo come toda hora amizade.
0: Ah, funga toda hora. Apertar. Mas não vou acender. Acender agora, se você... Senda, não.

0: A depois da missão, eu falo com o Chico César, viu? É, mas ela mandou aqui embaixo escrito. Pode ir, macarrão, boa tarde. É, Toinha da Lagoa de Dentro. Bodocó. É, meu filho. É de música de Teixeirinha, parabéns. E manda especialmente para sua mãe, Lourdes. Está mexendo no calendário da vida. Hoje. Dona Lourdes, parabéns para a senhora, tá bom? Aí ela manda também para seu esposo, a toda a tropa aí, tá bom? Ah, meu filho, hoje morre boi aí, já morreu.
1: Faz tempo, já comeram.
0: Já comeram. E vou apertar. Teixeirinha. Pronto. Ah, não ponta aí, viu, o Toinha? Aí dá Lagoa de Dentro. Tá bom? Abraço pra você, valeu a participação.
2: Mas é que eu fui no velório velar com malandro. Que tremenda decepção. Eu bati que o esperto era.
0: Parece que é negona.
2: Ele era do time da entregação.
0: Se for ela, vai mandar alô pra Glaís. É, quer ver? A Glaís.
3: Macarrão, vou estar pra tu e todos os ouvintes liberal, que é negona. Você não me atende? Tá com dois, sabe que mandou? Você não me atende?
0: Calma!
3: Quero pedir Dizinho Barro, Jogo do Amor, ofereço pra você. Pra Giovanni de Santa Cruz, Cleio do Galinho, Naélio. Cida Preto Trilhado, de Garapina e Ronaldo Serra da Rancharia. Pra Slaine Serra Branca, Sara. Ficou Esmeralda no Pé, Maria Socorro na Volta. Zé Moreno, Dona Rui Bodocó, Cabecinho Clarice. É, Catoinha no Alto da Arueira e as filhas dela. E todos os ouvintes que estiveram na Liberal: Chico César, Berg, Antônio Carlos, Samara, Ana Paula e todos os ouvintes.
0: Ave Maria. Tá bom, minha filha. O cheiro nos quartos, viu?

0: Alô?
1: Abrindo o nosso bloco musical, trazendo o Amado Batista. Vai! Torta! Agora são 3h45.

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5: Alô, som, oi, oi. 1, 2, 3, teste. Mas retorna aí, não, vai.

0: Nada, meu filho. Agora são 4 horas mais 5 minutos. 4 e 5. Ainda tem uma hora pela frente. No sábado passado, eu não costumo de fazer de 1 às 3, né? De 1 às 3. Eu fiz de. Eu sei que eu não engoli uma hora. E ninguém. Só eu percebi depois foi que eu percebi. Quando encerrou o programa.
1: Não é possível, meu filho, uma coisa dessa, engolir uma hora inteira e ter a busca, homem.
2: Chama o segurança pra botar ele pra fora.
0: Mas tá bom, está tudo ok, viu? Tudo em rima, meu filho. Vamos embora. Ó. Tocava de olho fechado. Triângulo de Chico Guarda.

0: suave, suave.
1: Poeira levantando, os cabalbeiros gritando, dizendo algum jeito bom.
0: É nome, chumã.
1: Ô, caba bom.
0: Ô, caba má. Vai.
2: Olá, boa tarde, uma casa clama. Estou sendo dos beijos, mas se pode acolher. Gostaria que você passe pra mim a música de Trio Parada Dura. É, morando em paredes meia, pra mim eu vou oferecer meus nomes, né? Meus cinco filhos, pra meu grande amor Rio Grande do Norte.
0: Ave
2: pra
0: Maria.
2: Você e todos que eu tiver, Leovino. Tchau. Boa tarde, fica na paz. Uma mordida no queixo da tia.
0: É? Minha filha, que diabo o seu namorado foi fazer no Rio Grande do Norte, hein? Ele é... Mexe com sal?
1: Vai guitarra! Se perdeu, hein?
0: Qual foi a música que a mulher pediu? Até assim, com essa arizinha aí. Vai.
2: Olá, boa tarde, Marcão. Chacrão, me estacei dos beijos, mas se pode acolher. Gostaria que você passe pra mim a música de Trio Parada Dura. É, morando em paredes meia. Pra mim, eu vou oferecer meus nomes, né? Meus cinco filhos. Pra meu grande amor, Rio Grande do Norte. E pra você...
0: Morando em parede meia, minha filha, só tem um defeito. É porque se o outro vizinho soltar um peido daqueles de tremer o chão, o outro escuta.
3: Chama o segurança pra botar ele pra fora.
0: Opa, o trem maluco, aí ó.

0: Rendi mea. Acabou o trem do forró.
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0: Sei não, acho que acabou.
1: Vamos à propansão, que é a última estação do nosso trem do forró.
0: Era de Recife a Caruaru.
1: Lá vem o trem do forró.
0: Eu não sei, não sei não. Quando eu morava no Recife, vinha o trem do forró. Vamos lá! Francisco do acordeão.
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0: trazendo... Cala a boca, meu filho.

0: Tá, macarrão. Leia o meu zau do macarrão que eu mandei.
1: Eu não sei qual é. Cadê?
0: Vá. Passa meu zau do macarrão, tu não viu ainda?
1: Né? E não, minha filha. De hoje não. É, aqui não tem áudio seu de hoje não. É, tem. Tem, mas não tem. É hoje não.

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1: Essa música com Cristiano Neves, Te Espero na Rodoviária. Ofereço para a Franca do Cito Carneiro, para a Amada Liberal. Ofereço para a minha irmã Nilma na cidade de Bobocó, para a Comar Luz da Goma. Ofereço para a Juscela e Dona Francisca na Serra do Mulungu. Ofereço para meu esposo Osmar, para meus dois filhos, meus três netos, meu genro.
2: Maria.
1: Me ofereço para você e para todos. Tenha uma boa tarde. Que Jesus lhe abençoe.
3: Amém. Ah, passa meu áudio, porque eu mandei meu áudio desde cedo. Sabe, eu mandei, você não me atendeu hoje. Parece que vai no mesmo caminho. Atenda meu áudio, por favor. Nossa. Por favor e objeto.
2: Ah, minha filha, aqui dá. O negócio aqui é cruel, não adivinha não, é pela ordem, vai o que vier, que for chegando, vai entrando. Quem sabe o seu já saiu e você, foi da hora que você tava pescando. Pescando. Ai, ai. Ah, vim de candeeiro e outros vim. Qual foi a música que pediu, Iraci? Foi, peraí.
1: Eu tava macarrão, sou Iraci da Serra do Piqui. Essa música com Cristiano Neves, Te Espero na Rodoviária.
2: Só passa se você me der um piqui. Eu não sei se tem essa música não, viu? Vamos ver aqui. Rodoviária. Amém.

Jacques, meu filho. Vamos lá!

0: movimentado.
1: É, a minha amiga, parceira de trabalho, a Detinha, ela tá por aqui. Boa tarde. Tudo bem? Tá normal, meu filho. É, estou ouvindo o programa. Obrigado.

0: povo. Ó, oh, a Francisca da Paz está por aqui. Francisca, olha, pelo amor de Deus, não vá arengar com o povo aí, não. Eu, minha filhinha, não alenga, não. Eu tô aqui. Cuida, macarrão, não vai dar tempo. Dá sim, é até 5 horas, menina.
1: Olá, macarrão. Boa tarde. Boa tarde, tia Marieta. Macarrão, eu queria ouvir Cristiano Neves. Me espera aí na rodoviária. Vai para você, para as meninas, Leneire, Regina Feitosa, Maria Venilei, Cito Veludo, Herado da Serra da Matinha, Tonho Bruno e Cacimba Nova, Zé Moreno, Tonho e Dona Luz, Lagoa de Dentro, Eliette Luciana em Bodocó, Darnel Cito Lombar. E para todos que estão ouvindo, tenha uma boa tarde, macarrão. Cheiro em tia Marieta.
0: Para você também. Tudo de bom para você, minha querida. Essa música, a menina pediu há pouco tempo aqui, eu não encontrei ela, não. Aliás, eu nunca toquei essa música. Esperei na rodoviária. É porque a gente só anda. A gente só anda marrar pé, minha filha. Não adianta aí, Francisco.
2: Em nome de informação, promoções.
0: Ai, ai. Essa música deve ser nova, né?

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1: Nesse momento, eu quero abraçar e agradecer pelo carinho ao pessoal de Minas Gerais, o abraço do Cristiano Neves.

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0: Me dá licença.
1: Sai da frente, meu irmão.
0: Ah, sai da frente, meu irmão.
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0: Agora são 4 horas mais 32 minutos. Ainda tem meia hora de programa, viu? Hoje não vai ter aquela moleza de engolir uma hora, não. Ai, danado! Vamos tocando nosso Tem de Tudo. É, sempre atendendo aqui os nossos ouvintes. Neste sabadão, feriadão, dia da nossa padroeira aqui.
1: Me dá licença, sai da frente, meu irmão. Agora eu vou encher a cara de goró.
0: E muita festa religiosa, muita. Já tem muita gente na rua aqui, viu? Muita gente. Pessoal se organizando.

0: Marina Zé, puta ganha essa tremenda cintura do Nô. Ela vai ver só.
1: Vai ver só o que é bom pra tosse. Vai, solta aí.
2: Boa tarde, Mário Macarrão. Sou Rita Andrade, do Cinto Carnaúba. Estou na audiência do Sinal do Programa. Gostaria de uma música com Barton Galeno, que será da minha vida agora, para me ouvir e oferecer a minha esposa Adalto, meus quatro filhos, meus seis netos. E para você, Mário Macarrão, que é um ótimo comunicador. E um cheiro para a tia Marieta, no meio da testa.
1: Eu não vou ter essa música, não. Eu já pedi essa música aqui, não sei. Deixa eu ver aqui. Tem não, roubador. Tem não.

0: Europa.
1: Tem uma outra aqui, que é do Amado Batista também aqui. E é...
0: É quase a mesma coisa.
2: Ô Maria, pegue o jegue e bota.
1: Pega o jegue, tome lá. Serra do Olho d'Água, parece. Maria do Socorro Papa Bode Limitada. E já acabou com os bodes do Nordeste, tudo. Boa tarde, Macarrão, boa tarde. Lá da Ribeira da Horta, na Meri.
3: Boa tarde, Macarrão.
1: Oi.
3: Macarrão, aqui é Chicão, é o marido de esposa Damiana. Aqui eu tô pedindo uma moça aqui de Newton Lama, Pingunço de Rua. Só que eu parei de beber mais Damiana, agora você é só a, como é que chama, a vontade, viu?
1: É?
3: Eu ofereço principalmente pra a minha esposa, Damiana, pra meu filho, Lohan, pra minha sogra que tá lá com o pé inchado, já tá arriada, com o pescoço torto, viu? E pra você, que é um ótimo comunicador. E boa tarde.
1: Ah, bom,
3: meu filho.
4: Ei, Macarrão, aqui é Damiana, esposa de Chico.
1: Fala, pé inchado.
4: Solta o áudio desse homem aí, porque ele fala assim meio devagarzinho, porque ele fica pensando antes de falar.
1: Ah, é?
4: E é para todos os ouvintes que estão curtindo nesse sabadão, tomando aquela carraspiana.
1: Você parece que já deu susto no figo. Já assustou o figo.
2: Ô Maria, pegue o
1: Opa!

0: cheiro, bota os trem no
1: caçoar. Bota os trem nos caçoar, menino. Rapaz, Milton Lamas, Pinguço e Ru, cadê?
0: De Juazeira Crato.
1: Aqui.
0: Claro. De Crata Bodocó.
1: Ah, por que você ainda bota Pinguço? Pinguço da Serra. Tem não, essa música não. Vem, mas tá faltando.

Boa tarde, meu amigo Mário. Boa tarde, tia gostosona. Ai, minha filha. Será? Tá falando aqui. Quero ouvir música de Raí, Vaqueiro, qualquer uma.

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1: Que é?
0: Que me faz chorar, que me faz chorar, o barco.
1: Ah, Leninha do Sítio Faixa Fria.
0: Que me faz chorar, que me faz chorar.
1: Ah, Leninha. Tá, tá tudo bem, mas é alô pra você, viu?
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1: Rapa.
0: Toma banho de mar. Bota meu raibã pra ver as meninas passar.
1: É, dá um papa remela.
0: Com a Duca conversar. Comer pastel de arraia no boteco.
1: Eu não sei se é isso. Peraí, deixa eu ver se tem esse raiva aqui. Eu não sei não.

0: Tem não, minha filha, tem, tem. Ais e Copa.
1: Chegou o final do ano, que beleza, meu irmão.
0: Eu vou pra caramba. Não, aí vai que não. Meu Deus do céu. Tem Renan e Raí. Hã? É, não é vaqueiro, mas como a carninha.

0: cara aí.
1: Não é Raí Vaqueiro não, viu, Leni?
0: Conhece?
1: Tocar outro Raí aqui.
0: Quem não foi, tem que ir.
1: Tá bom?
0: Quem já foi, sabe como é.
1: Dididish. Podia tocar.
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0: Bow high.
1: Lá pras 10 horas já se abriu o portão.
0: Aí é que é forró, meu
1: filho. Fazendo o povo se amar. Mulher bonita e perfumada no salão.
0: Mulher bonita e perfumada. Ó.
2: Boa tarde, Mário Macarrão. E tia Marieta. Que é Vinícius do Lobo.
0: Opa!
2: Passa aí uma vaquejada aí pra nós. Pra eu, Matheus e Raimundo aqui no Lobo.
0: Ah.
2: Tchau e obrigado.
0: Tchau, valeu. Tem mais?
2: Tirando leite e escutando seu programa.
0: Ah, tá tirando leite, né? Tirando leite só. Depende, meu filho. Se tiver.
1: 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Anuncia.
0: Vira sim.

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1: Vamos começar, vamos começar.
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1: Olha aí, abrindo o nosso bloco musical, trazendo Amado Batista.

0: Caruaru, Hernando Veloso em Lajedo, o meu amigo Zé Raimundo Pinto, lá em Vitória do Mearim, no Maranhão, e o meu amigo Petrônio Boiadeiro em Caruaru. Um abraço de galego.
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2: Mário Macarrão.

0: minha gente, fim de horário, fim de papo, fim de programa. Por hoje é só. Próximo sábado estaremos de volta, tá bom? Eu conto com a sua audiência, com a sua participação, sua audiência, tá bom? E nós só temos a agradecer por tudo, certo? Um abraço a todo mundo, um excelente final de semana. Hoje é sábado ainda, tem um domingão ainda, certo? E para você que vai para as festas religiosas aqui na cidade de Tupi, hoje é a última noite, né? A gente deixa aí um abraço a todo mundo e até sabadão. Morreu Maria Preá.
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1: 5:21.
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1: 6:24.
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1: 76.
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O anjo do Senhor anunciou a Maria, e ela concebeu do Espírito Santo. Ave Maria, cheia de graça, o Senhor é convosco. Bendita sois vós entre as mulheres, e bendito é o fruto do vosso ventre, Jesus. Santa Maria, Mãe de Deus, rogai por nós, pecadores, agora e na hora de nossa morte. Amém. Eis aqui a serva do Senhor, faça-se em mim segundo a vossa palavra. Ave Maria, cheia de graça, o Senhor é convosco. Bendita sois vós entre as mulheres, e bendito é o fruto do vosso ventre, Jesus. Santa Maria, Mãe de Deus, rogai por nós, pecadores, agora e na hora de nossa morte. Amém. E o Verbo divino se fez carne e habitou entre nós. Ave Maria, cheia de graça, o Senhor é convosco. Bendita sois vós entre as mulheres, e bendito é o fruto do vosso ventre, Jesus. Santa Maria, Mãe de Deus, rogai por nós, pecadores, agora e na hora de nossa morte. Amém. Rogai por nós, Santa Mãe de Deus, para que sejamos dignos das promessas de Cristo. Oremos. Infundi, Senhor, como vos pedimos, a vossa graça em nossas almas, para que nós, que pela anunciação do anjo, vimos ao conhecimento da encarnação de Jesus Cristo, vosso Filho, por sua paixão e morte, sejamos conduzidos à glória da ressurreição, pelo mesmo Cristo, Senhor nosso.

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0: chegando. Viva Nossa Senhora do Bebê do Socorro! Quero ouvir as palmas, toda a praça. É a rainha chegando. É nossa padroeira. Viva Nossa Senhora do Bebê do Socorro! Viva nosso Senhor Jesus Cristo! Viva a mãe de Jesus e nossa mãe! Coral, canta!
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0: Todo o povo cantando!
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0: Olhando para Nossa Senhora, todo mundo com a mão lá em cima, batendo palma lá em cima, Senhor! Bem forte, bem forte, bem forte! É nossa padroeira, é a rainha de Ipubi! É a mãe de Deus e nossa mãe! Bate forte, bate forte!

0: Nayara, eu vou fazer um vídeo de agradecimento. Vem aí mais logo agora, viu?
1: Agora?
0: Depois soltar o vídeo de amanhã, viu?
1: Tá bom.

Escola José de Siqueira. Viva a banda! Como é o nome da banda? Ah, isso. Parabéns aos alunos. Viva os alunos! Viva o maestro! Viva nosso Senhor Jesus Cristo! Podemos sentar e, homenageando nossos pais, aqueles pais que não puderam vir. No meu tempo de criança, canta São Bom Jesus da Gameleira.

As pessoas que vieram da comunidade Nossa Senhora Aparecida, da Serra do Zé Gomes 1, a comunidade Santa Luzia da Serra do Brejo, a comunidade São Pedro da Serra da Boa Esperança, a comunidade Santa Terezinha da Serra da Arara, muito bem, também da comunidade Nossa Senhora do Perpétuo Socorro do Zé Gomes, Exu. Todas essas serras que foram faladas estão nas paróquias do Senhor Bom Jesus dos Aflitos de Exu e São Francisco de Assis de Exu. Enquanto a gente faz os últimos ajustes, vale a pena também se cantar o Bom Jesus da Lapa. Essa, né? A casa foi feita de pedra e luz.

Por favor, aqui tem uma criança que está perdida procurando a mãe dela. Risoneide Helena, sua filha se encontra aqui, viu? Por favor, venha pegar ela.

Salve Maria. Reverendíssimo Pai Dom José Vicente, Bispo Diocesano da Diocese de Salgueiro, nós, das comunidades, Nossa Senhora da Paz do Vanderlei, São Bento, Santo Antônio do Pajéu II, Nossa Senhora do Bom Conselho do Pajéu I, Nossa Senhora das Graças da Baixa Fria, Nossa Senhora do Carmo dos Poço Verde, Nossa Senhora da Conceição do Escorrego, Nossa Senhora Aparecida do Cedro, Coração de Jesus da Lagoa da Torre, São Sebastião da Torre, Nossa Senhora das Dores do Rocha, Nossa Senhora das Candeias do Sítio Bom Jardim, Nossa Senhora do Carmo dos Baixio e Chicão, São Francisco de Serra Branca, Santa Luzia da Canastra, São João do Baixio dos Gonzagas, São Vicente Ferreira do Vigínio, Nossa Senhora Mãe Rainha da Gameleira 2, São Bom Jesus da Lapa da Gameleira 1, Nossa Senhora das Dores da Traíras, Santa de Virgem do bairro Henrique, São Pedro da Vila Sossego, Santo Antônio do Jardim Siqueira, São Luís do bairro São Luís Gonzaga, São José Operário do Jardim Rocha. Deixa eu ver se eu esqueci alguns dos sítios. Não, né? E todos que fazem a mãe do perpétuo socorro de Ipubi, acolhemos o Senhor com uma grande salva de palmas.

todos vocês, irmãos, irmãs, fiéis devotos, pelo acolhimento à nossa pessoa nesta noite festiva, na qual encerramos todo o período do novenário em honra à Nossa Senhora do Perpétuo Socorro. Muito obrigado a todos vocês. E agora, com o coração contrito e humilde, e cheios de esperança, reconheçamos ser pecadores e invoquemos com confiança a misericórdia do Pai.

Deus eterno e todo-poderoso, tenha compaixão de nós, perdoe os nossos pecados e nos conduza à vida eterna.

0: Oremos. Deus eterno e todo-poderoso, que elevastes a glória do céu em corpo e alma, a Imaculada Virgem Maria, mãe do vosso Filho, dai-nos viver sempre atentos às coisas do alto, para merecermos participar de sua glória. Por nosso Senhor Jesus Cristo, vosso Filho, que é Deus, e convosco vive e reina na unidade do Espírito Santo por todos os séculos dos séculos.
1: Leitura do livro do Apocalipse de São João. Abriu-se o templo de Deus que está no céu, e apareceu no templo a Arca da Aliança. Então apareceu no céu um grande sinal: uma mulher vestida de sol, tendo a lua debaixo dos pés, e sobre a cabeça uma coroa de 12 estrelas. Então apareceu outro sinal no céu: um grande dragão, cor de fogo. Tinha 7 cabeças e 10 chifres, e sobre as cabeças 7 coroas. Com a cauda varria a terça parte das estrelas do céu, atirando-as sobre a terra. O dragão parou diante da mulher que estava para dar à luz, pronto para devorar o seu filho logo que nascesse. E ela deu à luz um filho homem, que veio para governar todas as nações com cetro de ferro. Mas o filho foi levado para junto de Deus e do seu trono. A mulher fugiu para o deserto, onde Deus lhe tinha preparado um lugar. Ouviu então uma voz forte no céu, proclamando: agora realizou-se a salvação, a força e a realeza do nosso Deus, e o poder do seu Cristo. Palavra do Senhor.

0: Leitura da primeira carta de São Paulo aos Coríntios. Irmãos, Cristo ressuscitou dos mortos, como primícias dos que morreram. Com efeito, por um homem veio a morte, e é também por um homem que vem a ressurreição dos mortos. Como em Adão, todos morrem, assim também em Cristo, todos reviverão. Porém, cada qual segundo uma ordem determinada. Em primeiro lugar, Cristo, como primícias, depois os que pertencem a Cristo, por ocasião da vinda. A seguir, será o fim, quando Ele entregar a realeza a Deus Pai, depois de destruir todo principado e todo poder e força. Pois é preciso que Ele reine, até que todos os seus inimigos estejam debaixo de seus pés. O último inimigo a ser destruído é a morte. Com efeito, Deus pôs tudo debaixo de seus pés. Palavra do Senhor.
1: Graças a Deus.

Aqueles dias, Maria partiu para a região montanhosa, dirigindo-se apressadamente a uma cidade da Judéia. Entrou na casa de Zacarias e cumprimentou Isabel. Quando Isabel ouviu a saudação de Maria, a criança pulou no seu ventre. E Isabel ficou cheia do Espírito Santo. Com um grande grito, exclamou: Bendita és tu entre as mulheres, e bendito é o fruto do teu ventre. Como posso merecer que a mãe do meu Senhor me venha, visitar? Logo que a tua saudação chegou aos meus ouvidos, a criança pulou de alegria no meu ventre. Bem-aventurada aquela que acreditou, porque será cumprido o que o Senhor lhe prometeu. Então Maria disse: A minha alma engrandece o Senhor, e o meu espírito se alegra em Deus, meu Salvador, porque olhou para a humildade de sua serva. Doravante todas as gerações, venturada, porque o Todo-Poderoso fez grandes coisas em meu favor. O seu nome é santo, e a sua misericórdia se estende de geração em geração a todos os que o temem. Ele mostrou a força de seu braço, dispensou os soberbos de coração, derrubou do trono os poderosos e elevou os humildes, encheu de bens os famintos e despediu os ricos de mãos vazias. Socorreu Israel, seu servo, lembrando-se de sua misericórdia, conforme prometer aos nossos pais, em favor de Abraão e de sua descendência para sempre. Maria ficou 3 dias.

Caríssimo filho, Padre Natel, caros agentes da pastoral, povo de Deus, fiéis devotos, vindos de tantas partes para esta solenidade, louvado seja nosso Senhor Jesus Cristo. Eu gostaria de fazer uma pergunta a vocês, olhando para toda essa multidão que aqui se encontra, muita gente. Pergunto a vocês: vocês estão felizes? É de se crer. A gente pode crer que vocês estão felizes. E nós vemos também a felicidade estampada no rosto do Padre Natel, sinal de que seu coração pulsa, vibra de tanta felicidade. Porque Deus tem sido favorável a ele, a vocês, a esta paróquia. Basta que nós lancemos o olhar para que possamos perceber o quanto Deus tem sido generoso para com toda essa grande comunidade de Nossa Senhora do Perpétuo Socorro aqui de Ipubi. Pois bem, meus irmãos e minhas irmãs, eu acredito na alegria que invade os vossos corações. Eu acredito na felicidade que está presente nessas manifestações gloriosas que a comunidade apresenta para celebrar a paixão, morte e ressurreição de nosso Senhor e cantar os louvores a Maria Santíssima. Vocês fizeram um percurso aí de cerca de 10 noites de festejos. Eu acompanhei um pouco pelas mídias sociais e via o envolvimento crescente dos fiéis em todo o percurso desse novenário. Que Deus os abençoe e os sustente nessa bondade que tem demonstrado para com a paróquia, para com o reino de Deus. Pois é, meus irmãos e minhas irmãs, hoje a igreja nos convida a celebrar a festa, a solenidade da Assunção de Nossa Senhora. Há uma feliz coincidência entre esta data magna que a igreja celebra em todo o mundo e aquela que é também muito importante na vida da paróquia, a festa da sua santa padroeira, Nossa Senhora do Perpétuo Socorro. Havendo a junção dessas duas festas, resulta numa solenidade tão grande como essa que nós estamos vendo. Mas o que é mesmo que nós estamos celebrando? Ora, se nós fôssemos perguntar a vocês qual é a razão da sua alegria, da sua felicidade, ou seja, o que é que você diria a respeito de Nossa Senhora? Vocês certamente fariam assim um rosário de palavras bonitas a respeito de Maria. São títulos honoríficos, são mensagens que expressam a grandeza do amor de Deus que está no coração de cada um. Expressam o bem-querer que cada um tem à sua Santa Mãe do Céu. Esse bem-querer que vai sendo construído desde a sua infância, desde quando você começou a balbuciar as primeiras palavras. E já, quem sabe, dizia Ave Maria, Mãezinha do Céu. Depois aprendeu a rezar Ave Maria por

inteiro, a Salve Rainha, outras orações marianas. E desde então, toda a sua vida foi sendo nutrida por estas orações que evocam e invocam a grandeza e a beleza da participação de Maria nos sofrimentos de Cristo em vista da redenção do gênero humano. Maria sempre esteve presente na vida do Cristo Redentor, mesmo por ocasião do seu parto, como vimos na primeira leitura. Naquela ocasião, já se havia o interesse de destruir a pessoa do menino nascente, do menino Jesus. Tudo isso causou muita dor e preocupação ao coração de Maria, ao coração da Virgem Santíssima. Mas como aqui ela é invocada por todos vocês, por todos nós, no dia a dia da nossa vida, ela sempre esteve pronta, perpetuamente, para vir em socorro do seu filho Jesus e também dos outros filhos que somos nós. Maria é aquela mãe atenta, que não deixa que o mal se aproxime de nós. Maria é aquela mãe atenta, aquela luz que ilumina o nosso caminho e que aponta na direção do seu filho Jesus, para que ninguém se perca pelo caminho, mas que todos encontrem o caminho do céu, que é Jesus, o Cristo de Deus, o nosso Salvador. Maria é nossa companheira de viagem, Maria é nossa mãe, Maria é nossa protetora, Maria é aquela que vem perpetuamente em nosso socorro, para nos livrar das intempéries deste mundo, nos livrar dos perigos que a vida nos oferece, nos livrar das tentações que o inimigo de Deus põe diante de nós todos os dias. Meus irmãos e minhas irmãs, aprendamos a confiar em Deus, aprendamos a caminhar com Jesus, olhando o exemplo de Maria. Desejo que todos vocês, no encerramento dessa festa, assim como me disseram que estão felizes por causa da festa, encontrem a razão maior da felicidade de vocês, que é o fato de serem batizados, de serem cristãos, de serem seguidores do Filho de Deus. A felicidade provém para nós da paixão, morte e ressurreição de Jesus. Ele que doou a sua vida, lavou a cruz com o seu sangue, para nos redimir dos nossos pecados, das nossas fraquezas, das nossas tentações. E desde lá, do alto da cruz, quando dialogava com a sua mãe, quando dialogava com João, desde então, Jesus nos dá a sua mãe por nossa mãe. Nunca mais, nenhum filho de Deus, nunca mais um cristão pode dizer: eu sou órfão de mãe na face da terra. Porque todo cristão tem a sua mãe no céu, tem a Virgem Maria, a Virgem do Perpétuo Socorro, que é a sua mãe dada pelo próprio Jesus. E todos nós nessa única irmandade, também traçada por Jesus, quando nos apresenta o apóstolo João como filho de Maria, irmão nosso, nós assumimos ou fomos assumidos nessa irmandade universal. Somos todos irmãos e irmãs, filhos do mesmo pai, filhos da mesma mãe. Nunca, nunca, jamais nós poderemos bater no peito e lamentar uma orfandade de pai e de mãe. Talvez aquela do pai terrestre, da mãe terrestre, que terminando a sua história deste mundo, retorna à casa do pai. Mas nós temos pai no céu e temos mãe no céu. Hoje nós celebramos exatamente esta grandeza que nós rezamos nos mistérios do terço, a Assunção da Virgem Santíssima. Ela foi assunta ao céu em corpo e alma, como nós ouvimos nos textos sagrados. Deus Pai
na sua bondade infinita, elevou a Virgem Santíssima, pura, puríssima, livre de todo pecado e de toda mancha. Ele a elevou, quando quis, ao mais alto dos céus, em corpo e alma, para que ali ela fosse coroada como rainha do céu e da terra, para olhar por nós, nos proteger, nos guiar e caminhar conosco todos os dias. Aprendamos a ser devotos da Virgem Santíssima. Tenhamos essa devoção diária de rezarmos pelo menos um Pai Nosso, uma Ave Maria e um Glória ao Pai todo santo dia, antes de levantar ou ao levantar-se, mas também antes de se deitar. Fazer essa devoção contínua ao Cristo Senhor e à Sua Santíssima Mãe e à Trindade Santa. E assim estaremos nos colocando no caminho para o céu, em vista da nossa salvação eterna. Parabéns a toda a paróquia pela grandiosa e bela festa desse ano. Parabéns a todos vocês que arregaçaram as mangas e trabalharam incansavelmente. Parabéns a todos aqueles que doaram um pouco do seu suor, um pouco do seu tempo, um pouco das suas posses para o tesouro desta paróquia, que está em reforma e que precisa tornar-se sempre mais bela e atraente, para acolher a todos vocês e conservar no seu interior a imagem dos santos e a reserva eucarística para o bem de toda a população, de toda a comunidade. Deus é bom, Deus é maravilhoso e se faz presente de modo vivo e real na Eucaristia, para que possamos dialogar com Ele noite e dia, e assim, recebendo diretamente do coração de Jesus as luzes necessárias, possamos caminhar iluminados até um dia descansarmos tranquilamente em seu coração nas alturas celestes. Louvado seja nosso Senhor Jesus Cristo. Amém.

0: Meus irmãos e minhas irmãs, elevemos agora a uma só voz, renovemos a nossa profissão de fé, dizendo todos juntos: creio em Deus Pai Todo-Poderoso, Criador do céu e da terra, e em Jesus Cristo, seu único Filho, nosso Senhor, que foi concebido pelo poder do Espírito Santo, nasceu da Virgem Maria, padeceu sob Pôncio Pilatos, foi crucificado, morto e sepultado, desceu à mansão dos mortos, ressuscitou ao terceiro dia, subiu aos céus, onde está sentado à direita de Deus Pai Todo-Poderoso, donde há de vir a julgar os vivos e os mortos. Creio no Espírito Santo, na Santa Igreja Católica, na comunhão dos santos, na remissão dos pecados, na ressurreição da carne, na vida eterna. Amém. Apresentemos agora a Deus nosso Pai as nossas súplicas, as nossas preces, segundo as nossas necessidades.
1: A cada prece respondamos: pela intercessão de Maria, ouvi-nos, Senhor.
2: Pela intercessão de Maria, ouvi-nos, Senhor.
1: Pela Igreja, para que, a exemplo de Maria, acredite e proclame com convicção que o Senhor não deixa sozinhos seus filhos e filhas, mas os socorre com misericórdia e solicitude. Rezemos.
2: Pela intercessão de Maria, ouvi-nos, Senhor.
1: Pelas autoridades constituídas e pelos candidatos a cargos públicos, para que sejam promotores da unidade e priorizem iniciativas e projetos que atendam aos mais fragilizados na sociedade, rezemos.
2: Pela intercessão de Maria, ouvi-nos, Senhor.
1: Pelos vocacionados à vida consagrada, para que sejam promotores da cultura do encontro por meio do vigor da profecia e da alegria do Evangelho, rezemos.
2: Pela intercessão de Maria, ouvi-nos, Senhor.
1: Por todos nós, para que, em nosso peregrinar neste mundo, apesar das incertezas e sofrimentos, sempre nos deixemos iluminar pelo esplendor de Maria elevada ao céu, rezemos.
2: Pela intercessão de Maria, ouvi-nos, Senhor.
0: Por todos e cada um de vocês, pelas suas famílias, para que sejam sempre abençoadas por Deus e por Nossa Senhora, para que sejam sempre livres de todo perigo e de todo mal, rezemos ao Senhor. Pelo bem e pelo respeito às pessoas mais idosas, especialmente aos nossos pais, aos nossos avós, e deles possamos colher os frutos da sabedoria de ambos para o nosso bem e o nosso progresso, rezemos ao Senhor.
2: Pela intercessão de Maria, ouvi-nos, Senhor.
0: Tudo isso vos pedimos, ó Pai, por Cristo nosso Senhor. Amém. Amém.

0: Orai, irmãos e irmãs, para que este nosso sacrifício seja aceito por Deus Pai Todo-Poderoso.
1: Receba, Senhor, por tuas mãos esse sacrifício, para a glória do seu nome, para o nosso bem e de toda a santa igreja.
0: Suba até vós, Senhor, a oferenda de nossa devoção, e pela intercessão da Santíssima Virgem Maria elevada ao céu, os nossos corações inflamados por vosso amor se orientem continuamente para vós, por Cristo nosso Senhor.

verdade é digno e justo, é nosso dever e salvação dar-vos graças sempre em todo lugar. Senhor Pai Santo, Deus Eterno e Todo-Poderoso, por Cristo Senhor nosso, hoje a Virgem Maria, Mãe de Deus, foi elevada ao céu, sinal de inabalável esperança e consolo para o povo peregrino. Ela é primícia e imagem da Igreja chamada à glória, pois não quisestes que sofresse a corrupção do sepulcro, aquela que gerou de modo inefável o vosso Filho feito homem, autor de toda a vida. Por isso, unidos aos coros dos anjos, vos louvamos cantando alegres a uma só voz.

Na verdade, ó Pai, vós sois santo e fonte de toda santidade. Santificai, pois, estes dons, derramando sobre eles o vosso Espírito, a fim de que se tornem para nós o corpo e o sangue de nosso Senhor Jesus Cristo. Estando para ser entregue e abraçando livremente a paixão, Jesus tomou o pão, pronunciou a bênção de ação de graças, partiu e o deu a seus discípulos, dizendo: tomai todos e comei, isto é o meu corpo que será entregue por vós.

Do mesmo modo, no fim da ceia, ele tomou o cálice em suas mãos e, dando graças novamente, o entregou a seus discípulos, dizendo: tomai todos e bebei, este é o cálice do meu sangue, o sangue da nova e eterna aliança, que será derramado por vós e por todos para a remissão dos pecados. Fazei isto em memória de mim.

0: Celebrando, pois, o memorial da morte e ressurreição do vosso Filho, nós vos oferecemos, ó Pai, o pão da vida e o cálice da salvação, e vos agradecemos, porque nos tornastes dignos de estar aqui na vossa presença e vos servir.
1: Aceitai, ó Senhor, a nossa oferta.
0: Suplicantes vos pedimos que, participando do corpo e sangue de Cristo, sejamos reunidos pelo Espírito Santo num só corpo.
1: O Espírito nos una num só corpo.
2: Lembrai-vos, ó Pai, da vossa Igreja, que se faz presente pelo mundo inteiro. Que ela cresça na caridade, em comunhão com o Papa Leão, com o nosso Bispo José Vicente, os bispos do mundo inteiro, os presbíteros, os diáconos e todos os ministros do vosso povo.

0: na vossa misericórdia dos nossos irmãos e irmãs que adormeceram na esperança da ressurreição e de todos os que partiram desta vida. Acolhei-os junto a vós na luz da vossa face.
1: Concedeis, ó Senhor, a luz eterna.
0: Enfim, nós vos pedimos, tende piedade de todos nós e dai-nos participar da vida eterna com a Virgem Maria, a Senhora do Perpétuo Socorro, Mãe de Deus, São José, seu esposo, os apóstolos e todos os santos que neste mundo viveram na vossa amizade, a fim de vos louvarmos e glorificarmos por Jesus Cristo, vosso Filho.

com Cristo e em Cristo. A vós, Deus Pai Todo-Poderoso, na unidade do Espírito Santo, toda honra e toda glória, por todos os séculos dos séculos.